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2: Uma hora e 3 minutos.

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2: 1 hora e 58 minutos.

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2: 2:28. 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
2: 2 horas e 57 minutos.

3:34. 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
2: 4 horas e 2 minutos.

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1: 4:39. 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
2: 5 horas.

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5:33. 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
0: 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Olá, bom dia Joaçaba, bom dia Meio Oeste e Vale do Rio do Peixe. Obrigada pela companhia. Está começando aqui na Antena 100, uma programação musical com o que há de melhor no Brasil e no mundo. Vamos até meio-dia, assim.

Sou Marisa Bueno e fico com você até às 12 horas aqui na Antena 100 FM. Bom dia, Joaçaba. Bom dia, região.

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0: 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Paul McCartney.

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1: 7:27. 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
0: 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Olá, bom dia. Eu sou Marisa Bueno e você está acompanhando a programação da Rádio Antena 100 FM, uma emissora da rede catarinense de rádio. Nossos estúdios estão localizados no centro de Joaçaba, gerando som de qualidade para uma programação musical agradável e informações úteis. Até às 12 horas ficaremos juntos. Tenhamos uma ótima manhã. 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Carrie Underwood.

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1: 8 horas e 9 minutos. Ben Tyler.

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1: Taylor Swift.

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1: 8 horas e 40 minutos. James Blunt.

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1: 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Eurythmics.

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1: Voltando no seu rádio com Autodicas. Vantagens de substituir o filtro de cabine no tempo certo. O principal benefício de trocar o filtro de cabine na hora certa é a preservação da saúde de quem utiliza o veículo. Como mencionado no início do texto, o acúmulo de impurezas que circulam dentro de carro pode provocar ou agravar problemas respiratórios. Esse fator pode ser ainda mais prejudicial para crianças, idosos e pessoas que já apresentam doenças desse tipo. Outra vantagem que a substituição do filtro de cabine pode trazer é a economia de combustível. Quando essa peça está muito suja, ela provoca a saturação dos difusores de ar no painel, o que faz com que o ar-condicionado seja mais exigido, ou seja, provoca maior consumo de combustível e, consequentemente, mais gastos para o seu bolso.
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4: 9:26. 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Engenheiros do Havaí.

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0: Nora Jones.

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2: Olá, bom dia. Estamos chegando nesta manhã de terça-feira, 18 de agosto de 2026, com informações para você. Ouvinte, Antena 100. E começamos destacando que Santa Catarina conta com um plano de contingência para enfrentar possíveis impactos do El Niño neste ano. Coordenado pela Defesa Civil, o documento prevê ações integradas entre Estado, municípios, forças de segurança e serviços públicos. O planejamento contempla enchentes, enxurradas, vendavais, granizo, tornados, estiagem, incêndios florestais e problemas no abastecimento de água e energia. A resposta será organizada em 4 níveis, conforme a gravidade das ocorrências. O plano também prevê resgate e abrigos para famílias, recuperação de estradas e serviços essenciais, além de ações na saúde e na agricultura. Bancários de todo o Brasil podem paralisar as atividades na próxima quinta-feira, caso não haja acordo nas negociações da campanha nacional unificada. A oitava rodada de negociações entre o Comando Nacional dos Bancários e a Federação Nacional dos Bancos ocorre hoje. Na última reunião, segundo a categoria, não houve proposta de reajuste salarial. Entre as reivindicações estão aumento real nos salários, participação nos lucros e resultados e benefícios, valorização do piso e fim das metas abusivas. Assembleias devem definir a participação dos trabalhadores em possíveis paralisações e manifestações. O Internacional empatou em 1-1 com o Remo, ontem no Beira-Rio, e saiu da zona de rebaixamento do Brasileirão. Carboneiro abriu o placar logo no início, e o Colorado desperdiçou chances para ampliar. O empate veio aos 49 minutos do segundo tempo, após cobrança de falta de Vitor Bueno, que desviou em Alejandro. Com o resultado, o Inter chegou aos 24 pontos e ocupa a 16ª posição, apenas um ponto à frente do Remo, que está em 18º. Na próxima rodada, sábado, o Inter recebe o Atlético Mineiro às 18h30 no Beira-Rio.
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0: 9 horas e 58. Ana Carolina.

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2: 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Ice House.

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1: 10,27. Nazareth.

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2: 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Bom dia, Carl Simon.

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0: 10 horas e 56 minutos. Meat Loaf.

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3: 11 horas e 29 minutos. R.E.M.

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5: 11 horas e 44 minutos. 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Prince.

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0: Candidatos e candidatas já podem pedir voto nas redes. Comissão aprova projeto que prevê punições para quem interditar idoso de forma abusiva. Realizada mais uma sessão ordinária da Câmara de Vereadores de Luzerda. Processo disciplinar que apurou irregularidades de servidor é tema de debate no Legislativo. Parlamentar sugere estudo para a criação de programa de cremação em Luzerda. Caso Santo Piana foi uma crueldade sem tamanho, suspeitamos que até maçarico foi usado para torturá-lo, revela a sobrinha. Reforma tributária será o tema da visita empresarial da Cioc hoje em Água Doce. DNA confirma que corpo encontrado no Rio do Peixe é de mulher desaparecida em Herval do Oeste. Adolescente é alvo de busca e apreensão após ameaçar atentado contra creches. Terça-feira, 18 de agosto, temperatura na 15 marcando 29 graus. Boa tarde. Meio-dia, 3 minutos, e está no ar mais uma edição do Grande Jornal da Catarinense, Antena 100 FM.
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0: Direto da agência PB Radar, as informações do tempo com Daniel Panobianco.
5: Terça-feira com previsão de tempo firme, vento quente do quadrante norte soprando sobre toda a nossa região. É o jato de baixos níveis que está mantendo a instabilidade aprisionada lá no Uruguai, onde tempestades severas de granizo devem ocorrer no dia de hoje. Aqui sobre a nossa região, o calor toma conta e várias cidades terão máximas à tarde superiores a 30 graus. A mudança de tempo começa a ocorrer a partir desta quarta-feira, onde uma frente fria vai passar pelo litoral, trazendo possibilidade de chuva, vento forte do quadrante sul e queda brusca de temperatura. Por falar em temperatura, apesar do calorão pré-frontal que deve ser registrado no dia de hoje, a partir de amanhã as temperaturas já caem bruscamente, cerca de 10 graus até o final da noite. E até o final desta semana, acredite, vários municípios do estado podem ter formação de geada. O volume de chuva projetado durante a passagem desta nova frente fria não é significativo. Temperatura máxima hoje, portanto, 32 graus à tarde. A mínima nesta quarta-feira será registrada ao final da noite, quando a frente fria chegar. 16 graus em Capinzal, Catanduvas, Concórdia, Herval Velho, Fraiburgo e Joaçaba. Daniel Panobianco, da agência PD Radar, com exclusividade para Catarinense.
0: A partir dessa semana, os candidatos e candidatas já podem fazer propaganda eleitoral explícita pelas redes, inclusive por meio de programas ao vivo, as lives. Os canais oficiais de propaganda devem estar cadastrados no Tribunal Superior Eleitoral. Também precisa ser identificado qualquer conteúdo gerado ou modificado significativamente por inteligência artificial. Os detalhes com a repórter Raíssa Abreu.
6: Há não muito tempo, no Brasil, o espaço que a maioria dos partidos tinha na TV e no rádio era tão curto que valia de tudo para chamar a atenção do eleitor. Quem lembra da fala do já falecido e então candidato à presidência?
7: Meu nome é Enéas.
6: Mas o tempo é outro. E o palco aberto da internet está disponível oficialmente a partir dessa semana na cena eleitoral. Os candidatos e candidatas às eleições de outubro já podem fazer propaganda eleitoral explícita pelas redes, inclusive pelas lives, a modalidade de transmissão de vídeos ao vivo que se popularizou durante a pandemia de Covid-19. O TSE diz que os canais oficiais de propaganda são aqueles cadastrados junto com os registros de candidatura. O conteúdo impulsionado ou pago, que só pode ser publicado por partidos, federações e coligações, deve estar claramente identificado, assim como qualquer conteúdo gerado ou modificado significativamente por inteligência artificial. E é justamente a IA a maior preocupação dos especialistas. A especialista em tecnologia digital, Maria Paula Almada, que participou de um debate sobre eleições e internet no Conselho de Comunicação Social do Congresso, disse que a maior parte das pessoas não consegue diferenciar um conteúdo real de um produzido por inteligência artificial.
7: Apenas 27% dizem conseguir identificar fake news com facilidade. É difícil até para os especialistas identificarem o que é verdade e o que é manipulado, o que foi criado sinteticamente a partir das ferramentas de IA. Então, consequentemente, a própria capacidade do cidadão de tomar decisões que vão fazer com que ele defina seu voto.
6: Já para o advogado e professor Diogo Reis, a legislação eleitoral não acompanha a velocidade das mudanças na tecnologia.
8: No campo do direito eleitoral, da legislação eleitoral, as leis que menos mudaram foram justamente as leis que se referem à internet. Uma lei feita na época do Orkut, que regula todo o processo, por exemplo, do TikTok, da inteligência artificial, generativa e de todos os desafios digitais que a gente tem.
6: Os eleitores e eleitoras são livres para manifestar apoio espontâneo e gratuito a candidatos e candidatas em suas redes sociais. Da Rádio Senado, Raíssa Abreu.
0: Obrigado, Raíssa. Está pronto para ir a plenário o projeto que prevê punições para quem interditar idoso de forma abusiva. A repórter Paula Bittar explica a proposta.
9: A Comissão de Constituição e Justiça da Câmara aprovou um projeto que cria sanções civis e penais para quem tentar interditar idosos de forma abusiva ou fraudulenta. O objetivo é impedir que familiares ou pessoas de confiança utilizem processos judiciais de interdição para assumir o controle de bens e rendimentos de idosos que ainda possuem plena capacidade. O relator, deputado Felipe Carreiras, do PSB de Pernambuco, considerou que é necessário garantir o caráter de medida excepcional para a curatela, com o objetivo apenas de assegurar apoio aos que não consigam praticar atos da vida civil de forma autônoma. Para ele, utilizar a medida com finalidade patrimonial e sucessória representa evidente desvio de finalidade e vulnera direitos fundamentais relacionados à liberdade, à autonomia privada, ao patrimônio e à dignidade da pessoa humana. O texto aprovado define a tentativa de curatela por má-fé como motivo para excluir o herdeiro da sucessão, resultando na perda do direito à herança. Além da sanção civil, o projeto altera o Estatuto da Pessoa Idosa para aumentar a punição nos casos de apropriação ou desvio de bens. A pena para esse crime, que é de reclusão de 1 a 4 anos e multa, será aumentada de 1/3 até a metade se ele for praticado mediante a instauração de processo de curatela abusiva ou fundada em motivos falsos. A proposta também atualiza termos legais e permite que o juiz reconheça a intenção de enganar de forma mais ágil durante o processo, evitando que a lentidão da justiça beneficie herdeiros de má-fé. Marcela Furche, advogada e presidente da Comissão de Direito de Família da OAB do Distrito Federal, disse que a proposta é importante no sentido de garantir o caráter de excepcionalidade para a curatela.
10: A gente tem que entender que há um grande equívoco. A idade avançada por si só não justifica uma curatela. O processo da curatela é um procedimento judicial de proteção e não de punição. Então, ele existe para situações em que pessoas que por alguma condição não conseguem exprimir sua vontade de forma livre e consciente, necessita de um apoio para a prática de atos da vida civil. Então, é uma medida excepcional, proporcional e limitada aos atos necessários, preservando ao máximo a autonomia da pessoa.
9: A proposta que cria sanções civis e penais para quem tentar interditar idosos de forma abusiva ou fraudulenta ainda será analisada pelo plenário. Da Rádio Câmara de Brasília, Paula Bittar.
0: Obrigado, Paula. 12 horas, 12 minutos. A seguir do Grande Jornal, realizada mais uma sessão ordinária da Câmara de Vereadores de Luzerna. Parlamentar sugere estudo para a criação de programa de cremação em Luzerna. Caso Santo Piana foi uma crueldade sem tamanho, suspeitamos que até maçarico foi usado para torturá-lo, revela a sobrinha. Reforma tributária será o tema da visita empresarial da CIOC hoje em Água Doce. 12 horas e 13 minutos, empresa que anuncia no rádio vende mais.
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0: Os vereadores do município de Luzerne estiveram reunidos ontem à noite mais uma sessão ordinária do mês de agosto. O presidente da Câmara, Marcelo Costa Beber, fez um relato das matérias que deram entrada.
21: Então a gente teve entrada de votação de 3 projetos de lei, os quais os aprovados por unanimidade. Até um dos projetos aí, em caráter de urgência, entrou mesmo para leitura e já foi votado e aprovado, que trata da alteração então do PPA 2026-29 para inclusão de ação, né? Essa ação seria então ali, ó, os trabalhos do campo sintético e sanitário na escola São Francisco, unidade 1. Então, para que o município possa iniciar a questão de licitações, até já tem um recurso disponível, precisava então estar incluindo no PPA esse projeto aqui, que é alteração e melhoria no campo do colégio. Também outro projeto trata então da criação de cargo de arquiteto urbanista e monitor social. Então, o monitor social, então, ele já está presente no quadro do município. Então, ele era um cargo seletista, temporário, agora passa a ser efetivo. E esse cargo de arquiteto e urbanista, então, é para vir auxiliar junto ao pessoal do planejamento. Então, a gente sabe que as demandas no planejamento são grandes. Então, todas as obras do município, para conseguir a licença, tem que passar aqui no planejamento. E acaba que muitas coisas que o município precisa, então acaba demorando. Então essa pessoa vem para auxiliar. Até já tem uma pessoa do quadro mesmo do município, ela vai estar atuando como técnica, então para auxiliar. E um futuro, quando essa pessoa não estiver disponível e for necessário, então esse cargo já está criado. Então, na verdade, é só mesmo a criação do cargo. E também outro projeto, então, que trata então da criação do cargo de comissionado de assessor de gestão de equipes e projetos. Então, esse cargo, então, é de comissão, então, onde vai ter essa pessoa responsável aí para estar direcionando as demandas. Então, a gente sabe que na nossa Câmara tem muitas demandas aí de bocas de lobo, placas, calçadas quebradas. Então, o município vai fazer um credenciamento aí de pedreiros, carpinteiros, eletricistas, e esse assessor, então, ele vai estar organizando junto a essas pessoas esses trabalhos para estar resolvendo esses pequenos problemas que tem dentro do município.
0: O vereador Felipe Deis comentou a respeito do processo disciplinar que apurou irregularidades envolvendo uma servidora.
22: Como a gente teve um tempo mais curto hoje, não trouxe os dados desse PAD, mas nas próximas sessões a gente pode estar trazendo para tirar dúvida também da população. Me ative ontem na parabenização da comissão, né, desse PAD 02 de 2026, onde trouxeram várias conclusões, várias recomendações ao prefeito, inclusive como demissão, encaminhamento ao Ministério Público. A maioria dessas medidas foi adotada pelo prefeito, né, inclusive isso também posso trazer nas próximas sessões. E acabou gerando uma polêmica aí nas três cidades, né, Luzerne e Erval principalmente. Mas então a comissão fez um ótimo trabalho, né, buscou dados junto à empresa responsável pelo sistema e apurou os fatos.
0: Alguma dúvida que ficou, vereador, que talvez o senhor vai buscar trazer nas próximas sessões?
22: Isso, vou trazer mais alguns dados. Também conversei com o pessoal aqui em relação ao encaminhamento para o Ministério Público, né, então já na redação lá já está que vão encaminhar para o Ministério Público, né? Então a gente vai estar em cima para que seja investigado também na esfera criminal. Esperamos que aconteça essa investigação e se tiver mais coisas também que a gente possa descobrir, né? Acredito que é o nosso papel como legislador aqui no município estar buscando essas informações e estar sempre em cima dessas situações.
0: O vereador Vanderlei Kruber apresentou uma indicação que solicita estudo visando criação de um programa municipal de cremação.
23: É um
2: incentivo, né? Então, a gente sabe aí que hoje as leis, né, quanto à regularização dos cemitérios aí é bem extensa, então é bem complicado conseguir, né, fazer toda a parte burocrática. Então, um incentivo, claro, respeitando, né, a crença e a religião de cada um, mas, né, às vezes até famílias mais carentes. Então, o projeto lá em Joaçaba e Erval ali, né, ele paga o translado do corpo ali, da onde está sendo velado até o crematório, né, a cremação e a urnazinha onde que vem as cinzas, né. Então, a família fica corestante ali do velório, enfim, né, por conta da família. Então, isso ajuda, né, vem ajudar, às vezes, famílias que estão há pouco tempo aí no município. Então vai ter que adquirir ali, né, a concessão de uso do terreno do cemitério. Então, às vezes, não tem esse dinheiro, pode contar com essa ajuda, né? Então, é uma indicação, como agora já tem, né, aí os projetos, está se projetando aí o orçamento para o ano que vem, né? Então, precisa de uma certa verba para isso aí. Então, se o executivo achar por bem aí, destinar alguma verba e montar essa lei aí, com certeza os vereadores aí vão ajudar.
0: Outro assunto em pauta foi o projeto que altera o plano plurianual de 2026-2029. O vereador Matheus Reima explicou.
3: Então, esse projeto, né, o 025, né, 2026, né, ele dá a possibilidade, né, do prosseguimento do processo licitatório, né, pelo Poder Executivo Municipal, né, na execução da obra de revitalização do complexo junto à Escola Municipal São Francisco, né, ali é o campo, né, a pista de atletismo e também a questão de vestiários e arquibancadas, né. Então, é uma obra importante, né, para o esporte do nosso município, né. Hoje a gente já não tem mais um campo sintético, né,

0: Então faz bastante tempo que está em conta e a gente tem mais um valor ainda de R$ 300.000 para essa mesma finalidade que vai ser pago até o final do ano, né?
1: A sobrinha do benzedor de 88 anos, vítima de um crime brutal em Tangará, conta à Rádio Catarinense detalhes que impressionam e revoltam. Ela relata como o crime aconteceu, revela que o idoso teria sido torturado possivelmente com o uso de um maçarico e conta como foram os momentos de terror enfrentados pelo tio. Mesmo depois de toda a violência, ele segue lutando pela vida e permanece internado no USP em Joaçaba. Ouça o que disse a sobrinha.
2: Ele foi torturado, né? A palavra é essa. Eles acordaram ele já agredindo, pelo que ele nos relatou. Inclusive, quando ele deu entrada no hospital, ele estava muito lúcido, ele viu tudo. Em nenhum momento ele desmaiou, ele assistiu, né? Ele viveu isso lúcido e pôde contar pra gente antes de ser entubado. Já acordaram ele agredindo e, enfim, aí pegaram o carro. Ele tinha feito umas compras no mercado que estava dentro do carro, não tinha retirado ainda, então os criminosos, enfim, saquearam tudo, levaram televisão, tudo que ele tinha ali dentro, e estavam pedindo para ele: ah, onde está o dinheiro? Cadê o dinheiro? Cadê o dinheiro? Mas não tinha nenhum dinheiro. E nessa de não ter nenhum dinheiro, eles começaram a torturar. Então queimaram, aparentemente, a suspeita é que queimaram com maçarico as pernas. O rosto, no primeiro momento que a gente visitou, estava muito inchado, não conseguia nem abrir os olhos, assim, bem, uma cena bem forte, muito machucado, quebrou a mandíbula do rosto, né? Então imagina o quanto eles não bateram, não deram socos. As costelas, 8 costelas quebradas. Então, assim, a violência foi muito forte, foi muito forte. Para você conseguir quebrar a costela de uma pessoa na base da porrada, é porque tem que bater muito. E, assim, é triste falar isso, mas essa foi a situação. Então, eles ficaram ali torturando, a gente não tem muita noção de quanto tempo. E, pelo que ele relatou, eles só foram embora, né? Os bandidos só foram embora quando ele, deitado, com os olhos fechados, fingiu que estava morto, assim. Que ficou bem paradinho, né? Fingindo que estava morto. Acredito que os próprios bandidos acreditaram que tinham ceifado a vida dele e foram embora.
3: E a intenção deles era dinheiro mesmo, né? Além do veículo que ele havia adquirido há pouco tempo, né? Pelas informações que a gente recebeu aqui, né?
2: Exatamente, eles levaram o veículo, até retiraram a placa. A Polícia Civil fez um brilhante trabalho, conseguiu encontrar 24 horas depois na região de Videira. E o que eles queriam era um dinheiro, assim. Acho que a suspeita de que esses criminosos têm algum envolvimento com droga é grande, deviam, enfim, tá querendo algum recurso aí para pagar suas dívidas.
3: São pessoas da própria comunidade de Tangará, da região. Quem são essas pessoas que cometeram essa atrocidade, digamos assim, contra o seu santo?
2: Essa é a parte mais triste, porque a suspeita de 13 pessoas, né? Tem um quarto que ainda está sob investigação, mas 13 pessoas, sendo duas da região, né? Então, uma de Videira, outra de Tangará e outra de fora do país. Então, isso que deixa a gente mais triste, sabe? Até a família de um desses criminosos são pessoas conhecidas pela nossa família. Também, sendo sincero, também estão em choque com o acontecido. Acho que nenhum pai, nenhuma mãe sonha em ver um filho fazendo uma coisa dessas, né? Essa é a grande realidade. Mas, infelizmente, fez, né? E agora, o tio tá lá nessa situação. É uma situação muito triste.
3: Como que está a situação dele hoje, nesta terça-feira?
2: Inicialmente, ele estava no quarto, como eu disse, lúcido, contou tudo pra gente, relatou tudo pra gente. Nós temos uma rede de apoio, então um dia foi uma prima, no outro dia outro primo para passar a noite, porque esse casal tem apenas uma filha, né? E que, enfim, não mora com ele. E ele contou tudo para a gente, lúcido. O pessoal relatou até que ele estava oferecendo benzimento lá na recepção do hospital, abençoadinho mesmo. E só que aí, em determinado momento, a saturação dele começou a baixar, o pulmão está bem machucado. O pulmão, quando ele é lesionado, ele forma sangue, né? Então, estava praticamente todo tomado de sangue, precisou ser drenado.
3: Quatro,
2: E
3: né?
2: aí, exatamente, e aí uma dificuldade de respirar natural, né? Ele precisou, a equipe médica entendeu que era melhor entubá-lo para que o pulmão pudesse se recuperar.
1: Achou que a Associação Comercial e Industrial do Oeste Catarinense realiza na noite de hoje, na CDL de Água Doce, uma visita empresarial que faz parte do

0: Encontro Voz Única. Nessa edição, o tema será reforma tributária na prática, o que muda para as empresas e produtores rurais, que será conduzido pelo contador e especialista em contabilidade e tributação do agronegócio, Giancarlo Serena. A diretora de Relações Institucionais da CIOC, Leila Strovisp, dá detalhes sobre o evento.
1: Estaremos voltando agora, 2026, ao município de Água Doce, porque a CIOC, ela representa 7 municípios da região. E nós estivemos lá em 2024 com o Voz Única e os produtos da CIOC. E agora a gente realizou uma pesquisa junto aos empresários do município, associados ou não, para ver qual tema que seria relevante para a gente estar contribuindo com a comunidade empresarial. E foi definido que a reforma tributária seria interessante, porque muitos empresários, rurais ou não, eles têm dúvidas quanto à reforma tributária. Então, a gente vai estar realizando amanhã esse bate-papo sobre esse tema tão relevante.
2: Quais são as principais dúvidas, né, que vocês têm recebido dos empresários sobre essas mudanças tributárias?
1: Pouco se sabe sobre o que vai impactar para o empresário rural ou empresário da indústria, comércio, enfim, quais serão as mudanças, quais serão os benefícios, quais os impostos que vão permanecer, quais vão alterar. Então, a ideia é fazer um bate-papo, tentar entender também do empresário qual é a dúvida, a sua dúvida, e o Jean, que é um consultor especialista em planejamento contábil e tributário, poder contribuir com o empresário quanto a essas dúvidas para estar principalmente se preparando para essa reforma que a partir do ano que vem já é uma realidade.
2: Você falou aí dos produtores, né? O produtor rural também terá mudanças importantes pela frente, né? Então existe uma preocupação especial também da CIOC em levar informação para esse público.
1: Esse é o nosso objetivo. Claro que a gente tem alguns associados, muitos associados em Água Doce, mas a gente buscou fazer essa parceria agora com o CDL, com o Rotary Club, que tem muitos empresários ligados totalmente, né, 100% de empresários e os empresários rurais, para estar contribuindo com essas dúvidas. Ou, principalmente, os produtores rurais, às vezes eles têm a informação, mas não sabem aonde buscar, qual contabilidade, quais serão os impactos maiores, que já teria que estar se preparando agora, antes da safra 26-27, para que isso não gere, talvez, um custo não contabilizado durante a safra do próximo ano. Então, a ideia é aproximar, é esclarecer. Nós estaremos também falando da CIOC, dos produtos, dos núcleos, mas principalmente da formação e informação.
2: Como vai ser o evento, então? Horário, local, quem pode participar, como fazer essa participação? Leila, qual é o serviço, então?
1: Então, a CIOC, em parceria com o CDL e o Rotary, está convidando e quero deixar aberto aqui a todos os empresários do município de Água Doce, região, dia 18, às 19 horas, no CDL de Água Doce, que é na rua Jesuíno Mendes, 103. Nós estaremos lá com o palestrante, que é o Jean Carlos, que vai fazer esse bate-papo. Vamos estar numa comitiva da CIOC lá também para esclarecer outras dúvidas. Então, todos estão convidados. É um momento de troca, de tentar responder as dúvidas e as questões sobre esse tema tão relevante que é a reforma tributária. Nós temos uma lista de inscrição, mas não é necessária, não terá custo, é 100% gratuito. Vem participar, tomar um cafezinho conosco, e é um momento também de network entre os empresários do município e da região. Então, é um convite 100% gratuito.
0: Meio-dia 34.
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0: Voto fácil, concurso 3.764, com 15 acertos, não houve ganhador. 150 apostas fizeram 14 acertos e estão levando R$2.160. Há prêmios menores para 13, 12 e 11 acertos. Estimativa de prêmio do próximo concurso hoje é de R$5.000.000. Quina concurso 7.094, números sorteados 17, 24, 26, 42 e 80. Com 5 acertos, não houve ganhador. 40 apostas fizeram 4 acertos e estão levando R$10.812. Há prêmios menores para 3 e 2 acertos. Estimativa de prêmio do próximo concurso hoje é de R$12.500.000. Lotomania, concurso 2.964, com 20 e 0 acerto, não houve ganhador. 19 apostas fizeram 16 acertos e cada uma está levando R$25.320. Há prêmios menores para 18, 17, 16 e 15 acertos. Estimativa de prêmio do próximo concurso amanhã é de R$14.500.000. Dupla Sena, concurso 2.997, primeiros sorteios, números sorteados 20, 23, 25, 28, 41 e 50. Com 6 acertos, não houve ganhador. 2 apostas fizeram 5 acertos e estão embolsando R$ 21.708. Segundo o sorteio, os números sorteados 4, 8, 19, 31, 41 e 46. Com 7 acertos, não houve ganhador. 5 apostas fizeram 5 acertos e estão levando R$ 7.814. Há prêmios menores para 4 e 3 acertos em ambos os sorteios. Estimativa de prêmio do próximo concurso amanhã é de R$1.600.000. Dia de sorte, concurso 1.274, números sorteados 8, 9, 15, 16, 22, 23 e 24. Mesa sorte, fevereiro. Com 7 acertos, não houve ganhador. 23 apostas fizeram 6 acertos e estão levando R$ 3.204. Há prêmios menores para 5 e 4 acertos. Super 7, concurso 887, colunas 1, 2, 7, 3, 5, 4, 9, 5, 8, 6, 9, 7, 9. Com 7 acertos, não houve ganhador. 2 apostas fizeram 6 acertos e estão levando R$ 24.618. Há prêmios menores para 5, 4 e 3 acertos. Estimativa de prêmio do próximo concurso amanhã é de R$5.800.000. A seguir, do Grande Jornal, DNA confirma que corpo encontrado no Rio do Peixe é de mulher desaparecida em Erval do Oeste. As últimas informações da área de segurança pública. Tem também um comentário econômico de Rafael Ramalho. 12 horas e 37 minutos. Empresa que anuncia no rádio vende mais.
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0: 12:43.
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0: Mercado agrícola, valores sugeridos pela Copérdia para a região de Joaçaba. O quilo do sino vivo está a R$ 4,95, mais a tipificação na carcaça. Sacas de 60 quilos, o milho R$ 61,00, soja R$ 131,00, o trigo PH R$ 78,00, R$ 69,00. Vamos agora ao comentário econômico de Rafael Ramalho.
17: Índice Bovespa amanhece o dia no campo positivo nesta terça-feira, depois de duas semanas bastante difíceis para a Bolsa. O índice sobe cerca de 0,9%, negociando na região dos 168 mil pontos. Já o dólar comercial recua levemente 0,1% e é cotado a R$ 5,20. Já o Bitcoin avança mais 0,7% e volta para a região dos 64 mil dólares. A recuperação de hoje acontece depois de 10 pregões consecutivos de queda da Bolsa, a maior sequência negativa desde 2023. E chama atenção que essa queda aconteceu mesmo com empresas brasileiras entregando bons balanços. A média, os lucros vieram 5,3% acima das expectativas, mas as ações recuaram após os resultados. Isto mostra que, neste momento, questões como saída de investimentos estrangeiros, juros e incertezas eleitorais estão pesando mais sobre a Bolsa do que a qualidade das próprias empresas. Outro dado importante vem do varejo. O Brasil já registrou 980 empresas varejistas em recuperação judicial, número que cresceu mais de 20% em apenas um ano. Juros elevados e consumidor endividado ajudam a explicar esse cenário. 82% das famílias brasileiras possuem algum tipo de dívida, o maior nível já registrado. O caso mais recente e emblemático é o da Casas Bahia, que fecharam 298 lojas e demitiu cerca de 3 mil funcionários. E para encerrarmos com uma notícia importante, a Anvisa aprovou o primeiro genérico de semaglutida do Brasil, medicamento utilizado no tratamento de diabetes e da obesidade. A versão será produzida pelo grupo EMS e pela legislação brasileira. Medicamentos genéricos devem chegar ao mercado com um preço pelo menos 35% mais barato que o de referência. Tá alta vista em investimentos, Rafael Ramalho.
0: A Polícia Científica de Joaçaba confirmou por meio de exame de DNA que o corpo localizado nas águas do Rio do Peixe, na região entre Lacerdópolis e Erval Velho, é de Graciele Pereira, de 37 anos, moradora de Erval do Oeste, que estava desaparecida desde o fim de junho. Graciele desapareceu no dia 28 de junho, depois de cair nas águas do rio Barra Verde, em Erval do Oeste, quando tentava atravessar a ponte da antiga estrada de ferro do bairro Nossa Senhora Aparecida. Desde então, equipes do Corpo de Bombeiros realizaram buscas em diferentes pontos do rio, enquanto a família aguardava por notícias. Dr. Geraldo Câmara Maris, diretor do Núcleo Regional da Polícia Científica de Joaçaba, explica como foi a condução dos trabalhos para a identificação do corpo.
10: Como que a gente faz uma identificação de uma vítima ou de um, assim, para qualquer tipo de solicitação nossa da Polícia Científica? Nós temos três grandes métodos, digamos assim, e sempre a gente parte do melhor custo-benefício, tanto em termos de tempo, como também em termos de custo para o Estado. O primeiro método é a papiloscopia, que é o método de impressão digital. São as papilas dérmicas que a gente tem nos dedos. Esse é o mais efetivo, digamos assim, o mais rápido e também o de menor custo. Depois, caso não seja possível, por exemplo, tem uma degradação devido ao meio ambiente, ao fenômeno de decomposição, nós partimos para a identificação pela arcada dentária. Esse demora um pouco mais, porque nesse tipo de método é importante a gente ter, por exemplo, um prontuário odontológico. Por exemplo, a pessoa durante a vida fez um tratamento com o dentista e nós temos um registro da identificação da mandíbula dela, por exemplo, em uma radiografia, e nós conseguimos comparar, sabe, durante o exame físico. E o último método, que ele também é um pouco mais demorado e também mais custoso, é a genética forense, que é, por exemplo, o exame do DNA. Nós fazemos durante o exame de necrópsia uma coleta do material, e isso depende, por exemplo, pode ser desde o sangue até, por exemplo, um fragmento de osso e uma cartilagem. E nós fazemos uma comparação para a identificação do DNA. Então a gente sempre parte dessa premissa. Esses métodos nós chamamos de identificação primária. Qualquer um desses nos permite identificar a vítima. Por exemplo, nós não utilizamos como método primário uma tatuagem, uma cicatriz, algum adereço. Claro que isso corrobora, isso é complementar, mas a gente não pode identificar somente por isso. E, por exemplo, numa ocorrência de encontro de cadáver, nós partimos desde os achados do local da vítima, nós fazemos um exame de local, e durante o exame necroscópico, nós fazemos também um diagnóstico médico legal. Por quê? Tem todo o fenômeno de decomposição do corpo e, dependendo do estágio, nós conseguimos encaixar um desses métodos de identificação. Por exemplo, é um óbito mais recente, que não tenha tanta ação da decomposição, nós conseguimos ter, por exemplo, as papilas dos dedos para fazer a papiloscopia, a impressão digital. Mas em casos avançados, ou, por exemplo, aqui eu estou dando outros exemplos, uma vítima de um acidente aéreo, às vezes nós não conseguimos recuperar algumas partes para fazer uma identificação pela impressão digital, por exemplo. E nós temos que partir para outros métodos, por exemplo, a mandíbula, a identificação da arcada dentária, ou, em último caso, que é o mais custoso, a genética forense. A gente faz uma coleta de algum fragmento e fazemos a análise do DNA. Nós comparamos com algum possível parente.
18: Nesse caso específico, né, doutor, o que levou à necessidade do exame do DNA?
10: A gente sempre busca o custo-benefício, tanto porque para ser mais rápido, para dar uma resposta à família, um acalento e tentar diminuir esse período assim, de indefinição que nós temos também que ter a respeito ao luto da família, como também para o Estado o método mais efetivo e mais eficiente, tanto em termos de resposta, de tempo de resposta, como também de custo.
18: Bom, doutor, aí concluída essa parte, qual é o encaminhamento, qual é o procedimento?
10: Após a identificação, no caso, é preenchida a declaração de óbito pelo médico legista, também o laudo necroscópico é realizado pelo legista, também nós damos ciência à Polícia Civil e a liberação do corpo com a devida identificação para a família.
0: 12 horas e 50 minutos.
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0: Vamos com as informações da segurança pública que chegam com o repórter Orly Ricardo. Boa tarde, Orly.
20: Olá, boa tarde. Um homem de 27 anos, condenado a mais de 16 anos de prisão por estupro de vulnerável, foi preso pela Polícia Civil na tarde de ontem no interior de Capinzal. O mandado de prisão definitiva foi cumprido por volta das 17 horas por agentes da Delegacia de Investigação Criminal, a DIC, na localidade de Linha Alto Alegre. De acordo com a Polícia Civil, a ordem judicial foi expedida pela Vara Única da Comarca de Catanduvas, município onde o crime ocorreu. A condenação transitou em julgado após a decisão da 2ª Câmara Criminal do Tribunal de Justiça de Santa Catarina, o TJSC, que fixou a pena em 16 anos e 4 meses de reclusão em regime inicial fechado. O delegado André Sembranelli informou que o trabalho de localização foi conduzido com agilidade pela equipe da DIC, que identificou o paradeiro do foragido e efetuou a captura sem intercorrências. Após os procedimentos legais de praxe, o homem foi encaminhado ao presídio regional de Joaçaba, onde vai permanecer à disposição da justiça. A Polícia Civil cumpriu ontem um mandado de busca e apreensão em Lacerdópolis. A ação integra uma investigação que apura ameaças graves e de conteúdo discriminatório direcionado à população e a instituições de ensino da região. O delegado da comarca de Capinzal, Vinícius Ferraz dos Santos, informou que a medida autorizada pelo Poder Judiciário foi cumprida em desfavor de um adolescente suspeito de ter enviado mensagens ameaçando ataques a creches de Piratuba. Durante o cumprimento da ordem judicial, foram apreendidos equipamentos de informática, um aparelho celular e outros elementos de interesse para a investigação serão submetidos a exames técnicos. A ação contou com o apoio da Polícia Militar. Como a apuração envolve pessoa protegida por legislação específica, dados que permitam sua identificação não serão divulgados, conforme prevê a lei. As investigações prosseguem para o completo esclarecimento dos fatos. A Polícia Civil orienta que informações que possam auxiliar no trabalho policial sejam repassadas de forma sigilosa pelo telefone 181 do Disque Denúncia. E uma jovem de 23 anos ficou ferida após colidir o veículo contra um barranco e capotar na manhã desta terça, na SC-154 em Itá. O acidente ocorreu por volta das 8 horas da manhã, na altura da linha São Francisco, quando a motorista perdeu o controle da direção de um Corsa ao tentar desviar de um animal que atravessou a rodovia. A vítima relatou às equipes do Corpo de Bombeiros que trafegava no sentido Concórdia Itá quando o animal surgiu na pista. Apesar da dinâmica violenta do capotamento, a motorista foi encontrada consciente, apresentando um corte de aproximadamente 2 centímetros na testa e estava se queixando de dor lombar, sem outras lesões aparentes. Após receber os primeiros socorros e passar por avaliação no local, a jovem foi encaminhada ao hospital do município para atendimento médico complementar. Eram estas as informações da área de segurança pública para o Grande Jornal. Mais notícias policiais logo mais, a partir das 18 horas, na edição do Rádio Contato, da Central de Jornalismo, Orly Ricardo.
0: Obrigado, Orly. Meio-dia 54, ponto final, mais uma edição do Grande Jornal da Catarinense, Antena 100 FM, que teve a participação dos seguintes profissionais. Reportagens de Cristian Souto, Paulo César, Orly Ricardo, Marcelo Santos, Raíssa Abreu, Paulo Bittar. Operador de áudio Eliseu Peroso, apresentação Cristian Souto, redação Orlin Ricardo e Marcelo Santos, coordenação de jornalismo de Marcelo Santos e a supervisão de Nelson Paulo. Vem aí, boa tarde, Antena 100, músicas nacionais e internacionais de ótima qualidade e a hora do esporte na Rádio Catarinense. Apresentação de Paulo César, boa tarde.
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28: Olá, boa tarde. Eu sou Fernando Maciel e estou chegando para uma tarde muito agradável com você. Preparamos carinhosamente uma programação com músicas atuais, antigas, enfim, músicas de todos os tempos e algumas notícias que vão te ajudar a ficar bem informado. Com certeza vai ser uma tarde maravilhosa. Vamos começar com essa aqui, ó. Steve Wonder.

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Boa tarde, Texas.

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1: 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Boa tarde. Da Animals.

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3: 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Boa tarde. The Pretenders.

Olá, boa tarde para você que está nos acompanhando a partir de agora. Tem música boa ainda até às 18 horas, quando começa o Rádio Contato, um dos programas de rádio mais ouvidos em Santa Catarina. Duran Duran.

Boa tarde, esta é a sua rádio Antena 100 FM, notícias atuais e músicas de todos os tempos. Sting.

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2: 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Boa tarde. The Killers.

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3: Olá, estamos chegando aqui na Antena 100 nesta tarde de terça-feira com informações para você ouvinte. E começamos destacando que a Polícia Federal deve intimar Lulinha para depor em investigação sobre suspeita de tráfico de influência no governo federal. Segundo a CNN, antes do interrogatório, a Polícia Federal vai analisar mensagens encontradas no celular da empresária Roberta Luxinger, amiga de Lulinha, e também investigada. Os diálogos citam reuniões com integrantes do governo e negociações envolvendo empresas. A investigação foi autorizada pelo Supremo Tribunal Federal. As defesas afirmam que as mensagens precisam ser contextualizadas e questionam a divulgação do conteúdo. A apuração segue sob sigilo. Uma forte massa de ar frio deve derrubar as temperaturas em Santa Catarina nos próximos dias. Segundo a Metsul Meteorologia, o Planalto Sul Catarinense pode registrar mínimas entre 5 e 7 graus negativos no início da próxima semana. O frio será intenso durante todo o dia, com temperaturas abaixo da média, inclusive à tarde. O pico da onda de frio deve ocorrer entre domingo e segunda-feira. O fenômeno também deve atingir Rio Grande do Sul, Paraná, Sudeste e Centro-Oeste, mas Santa Catarina está entre as áreas com previsão de temperaturas mais baixas. Corinthians e Memphis Depay chegaram a um acordo para renovar o contrato do atacante por mais duas temporadas. Para viabilizar o negócio, o jogador aceitou reduzir cerca de 13 milhões e meio de reais em valores do contrato. Memphis Depay também concordou em congelar uma dívida de 42 milhões de reais que o clube tem com ele, sem juros e correção. O novo acordo foi aprovado pelo Conselho de Orientação do Corinthians. Com a renovação encaminhada, Memphis foi liberado para treinar e tem condições de enfrentar o Rosário Central quinta-feira pela Libertadores. Segue na sua tarde um desfile com os maiores sucessos nacionais e internacionais de todos os tempos. Mais informações na Antena 100, às 18 horas no Rádio Contato.
2: 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Snow Patrol.

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0: Uma ótima tarde. Você está ouvindo a Rádio Antena 100, o melhor som do FM a serviço do seu bom gosto musical. Simply Red.

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1: Boa tarde, obrigado pelo prazer da sua audiência. Mais um bloco de grandes sucessos. Supertramp.

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2: 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Boa tarde. R.E.M.

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1: 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Boa tarde, Kansas.

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2: Para você que não vive sem música, a programação tem que ser boa o tempo todo. Queremos fidelizar a sua audiência. Antena 100, boa tarde. Joy Cocker.

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2: 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Boa tarde. Lara Fabian.

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1: 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Obrigado pela sua audiência. Lisa Stansfield.

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12: Dezoito horas, 2 minutos. Sempre agradecendo a você pelo carinho, pela audiência, por estar com a gente em mais uma tarde. O Rádio Contato já está no ar, atualizando as notícias do dia. E é hoje um dia em que perdemos duas estrelas máximas da liturgia brasileira. A gente vai falar sobre isso daqui a pouquinho no Rádio Contato. PC, seja bem-vindo também. Boa noite.
13: Boa noite, Amaro. Duas damas da dramaturgia, né? Grandes, grandes figuras aí das novelas, Glória Menezes e Laura Cardoso, que nos deixaram aí, deixaram esse plano nesta terça-feira. Olha, Marilu, vamos falar sobre a fiscalização da Lei Seca, que terá novas ferramentas no Brasil. O Cotran determinou algumas questões aí E ontem até falávamos de campanhas, eleições, e, né, e sabe que Santa Catarina registrou uma queda bastante significativa no número de candidatos a deputado esse ano.
12: Muito bem, vamos aos destaques. Nelson Paulo, bem-vindo, boa noite.
14: Boa noite, Amarildo, boa noite para quem está nos acompanhando. Olha, o Conselho Nacional de Trânsito aprovou uma atualização de regras de fiscalização da lei seca. Vamos falar sobre este momento importante para Erivaldo S., que busca se reorganizar a partir do projeto do REURB, que foi sancionado, aprovado pelos vereadores por unanimidade, importante para o município, né? E para a população também. Segunda-feira é feriado municipal aqui em Joaçaba, sabia?
12: Sim. Áudio geral a cargo de Dalceu Martins. O Rádio Contato está no ar, e quando eu falei liturgia na abertura, leia-se dramaturgia, corrigido, obrigado. Seguimos com o Rádio Contato.
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12: E os argentinos vão vivendo um drama sem precedentes nos últimos 20 anos, não acontecia. O principal problema é o estancamento da renda e a disparada do custo de vida, sobretudo devido às tarifas sobre serviços muito acima da inflação, desde que houve que o presidente, de uma maneira ultraliberal, chegou ao poder em dezembro de 2023. Cerca de 5,8 milhões de argentinos são considerados inadimplentes, ou seja, com mais de 90 dias de atraso no pagamento de suas dívidas mais importantes ou aquelas do dia a dia. Segundo o Banco Central, metade deles consta na lista de dívidas incobráveis. E não é que os caras não querem pagar, eles não têm dinheiro e estão indo, inclusive, morar em praças e ruas na Argentina.
13: É isso aí, acaba revelando o ponto mais delicado desse momento econômico pelo qual atravessa aí a Argentina, né? Porque, apesar disso aí, teve alguns indicadores, uma melhora em alguns indicadores mais macro, digamos assim, né? Macroeconômicos, mas é que não chegou ainda ao bolso, né? Com força no bolso das famílias. A inflação mensal caiu, né? Mais em torno de 2% em julho, mas o custo dos serviços, né, que permanece pressionado, e muitas famílias, como você falou, né, acabam precisando recorrer ao crédito para manter despesas básicas. Imagina tu ir no supermercado e comprar comida, né, a tua cesta básica com cartão de crédito.
12: Não dá, né?
13: Complicado.
12: É complicado, verdade.
14: Meus amigos, eu dei uma passadinha hoje pelas notícias internacionais e a sensação que eu fiquei é que esquenta a chapa lá no Oriente Médio, lá na Europa. A Rússia e a Ucrânia andaram, né, se degladiando de uma forma mais intensa. A população continua morrendo, continua indo gente indefesa para a guerra, inocente. Dias atrás eu vi uma mãe aqui no Brasil, né, se queixar a morte do filho, porque ela não sabia que o filho tinha ido para a guerra. Enfim, está esquentando a chapa de lá. Houve uma paradinha entre Estados Unidos e o Irã, mas parece que eles aproveitaram para se rearmar, né, para fortalecer a munição, e deve voltar a pipocar balas, canhões, bombas, enfim. Enquanto isso, o mundo sofre com as consequências, né? Agora, o maluco do Trump publicou aí uma foto considerando dos Estados Unidos uma área lá do Estreito de Hormuz. Cara, o que esse cara quer, rapaz?
12: Ele quer palco.
14: Ele tá cutucando onça com vara curta, né? Daqui um pouquinho ele vai levar, porque ninguém aguenta tanta safadeza de um presidente, né? Tanta ousadia, tanta falta de respeito de um presidente, né? Tudo a custas do povo. Ele vai lá guerrear? Ele vai lá para a linha de frente? Não. Ele manda os soldados dele, ele usa dinheiro que poderia estar beneficiando o seu povo para matar os outros. Cara, sei lá.
12: Enquanto isso, os americanos.
14: É um candidato a partir antes, né? Em direção a outro mundo.
12: É, enquanto isso, o povo americano sofre problemas gravíssimos também aí com o avanço das drogas naquele país, né?
13: E é isso, né? O impasse tá longe aí de ser resolvido. Hoje, realmente, o Trump, ele afirmou que o estreito estaria aberto aí e que as minas teriam sido removidas ou destruídas. Porém, o Irã, né, está contestando essa versão, diz que a passagem vai continuar bloqueada, enquanto os Estados Unidos mantiveram aí as sanções e o bloqueio de seus portos, né? E também os dados de navegação mostrando que o trânsito comercial lá está muito abaixo do esperado. Então esse é o ponto mais preocupante, né? Hormuz deixou de ser apenas uma rota comercial estratégica e acaba se tornando esse instrumento de pressão direto, né, entre Washington e Teerã.
12: E o resto do mundo que se lasque, né?
13: Exato.
12: Que pena.
14: Pois é. Eu ontem dei manchete aqui e acabei não desenvolvendo o assunto. Uma iraniana pode ser executada, pena de morte, depois de matar pelo menos 10 maridos durante 20 anos. Segundo as acusações, ela procurava homens mais velhos, idosos, viúvos, que viviam sozinhos. Aí estabelecia com eles um casamento temporário, normalmente de 3 meses. Neste período, ela matava os caras. Com medicamento muito forte, enfim, ela dava um jeito de mandar os caras para o outro mundo. E aí, nesses 3 meses, ela recebia dinheiro, ouro, bens, dotes, em função do casamento. E aí, quando o cara morria, ela se apropriava dos recursos.
12: Estava milionária, então, né?
14: Comprovado que ela dopava. Alguns foram dopados com medicamento. E depois ela usava uma toalha para estrangulá-los. Cara, que frieza, hein, meu?
12: Que crueldade.
14: Agora ela está com 10 sentenças acumuladas. E deve ser executada. Ela tem pena de morte, né?
12: Tem.
14: Agora que mulher de coragem, né, meu?
12: O que adiantou? Tudo que ela roubou, agora não vai salvar a vida dela, né?
14: A grana, segundo informações, o governo vai, né, reter e vai dividir entre as pessoas que perderam seus
12: entes queridos.
13: Então, para contextualizar, ela foi condenada, né, a 10 penas de quizas, que chama lá quizas, né? E o que é quizas? Quizas é um princípio do direito penal islâmico, que significa, de forma simplificada, claro, né, retribuição equivalente, ou seja, a ideia é conhecida como olho por olho, né? Então, no Irã, em casos de homicídio intencional, ela pode resultar na pena de morte do condenado. Quizas, que então significa meio que olho por olho.
14: Matou, morreu.
13: É isso aí.
12: 10 vezes.
14: Então ela tem que morrer 10 vezes.
12: É verdade. Que barbaridade. Vamos em frente. Diga,
14: começou a política, né?
12: Começou.
14: Agora os partidos já têm a liberdade de fazer propaganda pela internet. Já começaram os debates políticos. Aliás, nós vamos fazer um aqui, junto com várias emissoras aí da Caerte, no dia 22 de setembro, às 9 horas da manhã, ao vivo pela rádio Antena 100 FM, acompanhamento da Rádio Catarinense, e ao vivo pelo Facebook. Parece que vão todos os principais candidatos. Quem organiza o debate é obrigado a convidar para o debate candidatos que tenham no mínimo 5 deputados federais, né? E 4 deles se encaixaram nesse debate. Então deverão estar presentes o Jorginho Melo, João Rodrigues, o Gelson Merizio e o Ralf Zimmer, partidos que têm 5, no mínimo 5 deputados na Câmara. Você sabe quanto é que eles declararam? Apenas a título de curiosidade, qual é o capital de cada um? Isso aqui eles são obrigados a divulgar, né?
12: Porque está na receita, né?
14: Capital.
13: Tem um que não tinha nada, tem um que disse que não tinha nenhum tostão.
14: É. Jorginho Melo é o mais rico, pela declaração que ele apresentou, patrimônio de R$2.800.000. João Rodrigues é o segundo, com R$2.100.000. Aliás, da última eleição para essa, o capital do João Rodrigues cresceu muito além da inflação. Poupou bem, João. o terceiro mais de mais grana dos candidatos é o desconhecido para nós aqui, Marcelo Brigadeiro, do Missão, 1.800.000. Ralf Zimmer, 1.400.000. Gelson Merizio tem apenas 652.000. Eu achei que ele fosse uma pessoa de maior poder aquisitivo, né? E aí vem o professor Marcos Sodré, também, que a gente não conhece por aqui, que declarou ter R$117.000 de capital. A Laís Schaud declarou um patrimônio de R$518,00, mais ou menos o que o PC tem no bolso aí. E o Bruno Pedreiro disse que nem isso não tem. Não tem nenhum bem para declarar. Agora, qual é o bem que a Laís tem de R$500,00?
16: Acho que você tem que declarar qualquer valor que você tem em banco, né? Acho que tem que declarar. Agora, você falou do crescimento do João Rodrigues, 1.500% da eleição de 2024 para essa.
14: Em 2 anos. Deve ter feito algum negócio que rendeu um belo de um dinheiro, né?
17: Provavelmente.
14: Qual é a profissão do João? Eu sei que ele era radialista, né? Alguns anos atrás, lá em Piauzinho, não?
17: Piauzinho. Mas ele foi deputado depois, né? Ele passou por Brasília.
14: É, mas nesses 2 anos ele se manteve prefeito, né? Ele era prefeito quando cresceu bastante o capital dele. Provavelmente algum negócio de família, né?
16: E por falar em eleição, nós tivemos um número de candidatos, uma queda, né, significativa em comparação com as eleições de 2022. Para deputado estadual, são 408 pedidos de registro no TSE contra 617 há 4 anos, 209 candidatos a menos. Para deputado federal, o número caiu de 314 para 229, uma redução de 85 nomes. Entre os partidos, o Podemos apresentou maior número de candidatos a deputado estadual, com 39, seguido pelo PL com 38, são 40 vagas, né, em disputa na Assembleia Legislativa. Para a Câmara dos Deputados, onde Santa Catarina tem 16 cadeiras, o MDB apresentou 18 candidatos, Missão, PL, Democracia Cristã, Novo e PSOL aparece com 17 nomes cada. A redução chama atenção, né, principalmente pela dificuldade aí dos partidos de estar formando nominatas. Esse número menor de candidatos pode indicar também, né, uma menor disposição, né, para uma disputa eleitoral.
14: Amarildo, você é um dos caras mais bem informados de Joaçaba. Eu vou te fazer uma pergunta e você vai me responder com certeza. Soltar fogos de artifício, foguetes com estampido, está proibido ou não está proibido em Joaçaba?
17: Está proibido. Falta é fiscalização.
14: Mas diz que... Eu não cheguei a ouvir, diz que domingo de manhã deu um foguetório no centro.
17: Enorme.
14: Você ouviu?
17: Ouvi.
14: Tem certeza disso?
17: Absoluta. Sem medo de errar.
14: Pois é. O que, que adianta criar leis que não são respeitadas e não tem fiscalização? Eu lembro de uma história lá de 13 Tires, alguns anos atrás, quando Afonso Drescher era o prefeito. Foi editada uma lei lá também proibindo a soltura de fogos de artifício. E lá tinha um fiscal. Tinha um cara responsável, que quando ouvia o estampido lá do foguete, ele era obrigado lá. A função dele era ir lá e identificar quem foi que soltou.
17: Nós não temos aqui.
14: E aí, com a palavra...
17: A Prefeitura Municipal.
16: Agora, eu ouvi também que teve foguetório em Erval do Oeste, né? Então, não sei se é esse mesmo estampido que você ouviu. Eu ouvi que foi em Erval.
17: Não, domingo de manhã teve foguetório em Joaçaba.
16: Então, teve nos dois municípios, porque Erval também teve.
17: Erval, não sei se tem uma lei que proíbe isso.
14: E se não tem Erval do Oeste, deveria ter também uma lei, né? Porque não adianta Joaçaba ter e Erval não ter. A menos que os vereadores lá não concordem que o foguete prejudica, né? É ruim para pessoas de idade, para autistas, para pets, né? Incomoda todo mundo o foguete. Então, vamos usar aqueles coloridos, bonitos. Agora vamos deixar estampido, pelo amor de Deus, né? Está na hora de mudar isso de vez. Um outro comportamento do público que eu gostaria de levar para o ar aqui, um ouvinte da Rua Francisco, líder, me mandou ontem fotos de entulhos de móveis ao lado dessas lixeiras que existem para recolher o lixo.
17: O que mais tem? É uma vergonha isso.
14: Isso aqui é um comportamento público que tira qualquer direito da pessoa reclamar de qualquer coisa. Se ela faz esse tipo de coisa, quer dizer, tira do seu pátio, das suas dependências e bota lá na rua, tipo, isso aqui não é um problema meu, isso aqui vocês têm que levar. Caminhão do lixo que passa, recolhendo para levar lixo, que não é essa sobra de árvore, sobra de material de construção, né? Pedaços de móveis que você troca e quebra e bota lá na frente. Isso aqui é uma falta de responsabilidade, falta de educação com relação aos outros.
17: Aonde eu moro, na Santos Dumont, também tem duas lixeiras e está atulhado de móveis velhos. Tem um cidadão lá que de noite ele acha que ninguém vê, né? Só que o nosso prédio está cheio de câmaras, né? E o prédio pega ele toda noite, meio na madrugada, na calada da noite, e vai levando aos poucos e botando lá nas lixeiras. Aí não dá, né?
16: Agora, eu sei que Erval tem um cronograma ali, né? Eles fazem esse recolhimento, e acho que Joaçaba deve ter um sistema permanente, então tem que ser uma divulgação, daqui a pouco divulgar bem, né? Como é que funciona essa questão de descarte. Volta e meia, eles fazem esses mutirão aí.
17: Mas não, recolhimento de móveis em Joaçaba não tem.
16: Não existe
17: isso. Agora, Erval tem e Catanduvas tem.
14: Aí tem o outro lado da coisa. Aonde que o cara vai botar? Ele vai levar fora da cidade, vai jogar no barranco do rio?
17: Não pode.
14: Algumas pessoas até fazem isso, mas é transferir o problema, né? Então aí cabe perfeitamente perguntar à Prefeitura Municipal de Joaçaba se não cabe exatamente a criação deste serviço, porque você paga IPTU, você paga as taxas do seu morador, onde é que tu vai botar quando você tem lá um balcão lá que desanda? Esses MDF aí que duram um pouco, né? Molha, já desanda. Aí tu vai botar onde?
17: Um aterro, né? Que pudesse levar em segurança ou botar
16: fogo. Eles fazem volta e meia aqueles mutirão, né? Ali eles recolhem, né? Mas, mutirões.
14: Mas é muito escasso.
16: É, bem esporádico.
17: É uma pena, mas essa é uma situação que precisa ser resolvida, né? Cada vez mais no dia a dia da população. Mas atualmente colocar nas lixeiras não cabe, né?
14: É, e nem fora da lixeira também. Tem que ligar para a prefeitura e eles vão dizer: ah, não temos recolhimento. E daí o que faz? Viu? Daqui um pouquinho alguém vai levar e colocar no pátio ali da prefeitura. Eles, ó.
16: Eu estava vendo aqui.
14: Porque se a prefeitura não dá esse apoio para a população, também fica difícil, né?
16: Nós tivemos um recolhimento, um mutirão agora em julho. Mas era só de recicláveis e eletrodomésticos, não aceitava móveis de madeira e nem restos de construção, né? Então.
14: Mas e a prefeitura tem que, vereadores, dá para criar uma. Não sei se cabe uma lei nisso aí ou não. O conversar com o prefeito, né? Para que haja um serviço necessário para a população, até porque não é muita coisa, né? Isso aqui dá para ver. Ou, de repente, estabelecer um local para o cara pegar, botar no porta-mala do carro dele e levar lá. Tem lixo, pode levar lá em tal lugar lá e tal, e de vez em quando a prefeitura vai lá e recolhe e dá fim naquilo tudo, né?
16: É o descarte.
17: Seria bacana um descarte nesse sentido.
14: Contrão, Marildo Monteiro, mudou ali, atualizou, né, as regras de fiscalização da lei seca.
17: É verdade.
14: Tinha muito golpe, né? Não, comi um bombom recheado de licor, né? Agora a própria fiscalização é obrigada a fazer o reteste. Você tem o direito de pedir o reteste.
17: Duas vezes.
14: Porque o álcool que tem no bombom, ou você enxágua a boca ali com. Como é que chama?
16: Enxaguante bucal.
14: Enxaguante bucal, né? Tem álcool bastante também. Então, se você for pego na primeira, você pode dizer, não, consumir alguma coisinha aí, daí você espera um tempo aí, eles fazem o reteste. E outra coisa que a fiscalização vai passar a fiscalizar, não é apenas o álcool, não, é droga também. Drogometro vai passar a ser usado pela polícia para ver se você andou consumindo algum tipo de droga. Fantástico, né?
17: Acho ótimo.
14: Se o cara é bêbado, não pode dirigir, como é que o cara com a cabeça feita, né, vendo luzes e tal, totalmente transtornado pela droga, vai poder dirigir?
17: Ou tomando rebite aí, tô rodando 20 horas por dia.
14: O cara tá doidão da vida, mete o bafômetro lá, não tem problema nenhum.
16: Então, o rebite é detectado.
14: Mas o cara consumiu droga, cara.
16: Rebite é detectado, né?
17: Eu espero que sim, né? Com esse novo equipamento, espero que o rebite também seja detectado, né? Porque é fundamental. E só fazendo uma correção, então, segundo tive informações e o PC estava com a razão. O foguetório de domingo de manhã foi em Ervaldo Oeste. Houve um evento em Joaçaba, mas esse evento não soltou foguete. Então, veio de lá.
14: Então, o poder público do Ervaldo Oeste, eu acho que cabe perfeitamente defender o interesse da população, grande maioria, que não quer saber de ser incomodada pelo estampido, né? Nem os bichinhos que sofrem um monte. As pessoas que têm a síndrome aí de...
17: De Down, tem também o pessoal do...
16: Autismo, né?
17: Do autismo, que sofre um monte...
16: Os animais, né?
14: O cara trabalhou a noite inteira, rapaz, aí de manhã, no domingo, ele precisa dormir para descansar, muitos voltam a trabalhar de noite de novo, e aí o povo lá largando foguete e atrapalhando o sono do cara.
17: Não pode.
14: Pessoas doentes com aquele estampido. Isso aqui já tem uma infinidade de municípios que está proibido, os que ainda não proibiram estão atrasados, né?
17: 18:23. A gente volta daqui a pouquinho. Esse é o Rádio Contato, edição desta terça-feira.
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6: Todos, sempre é uma alegria estar com você. Olí Ricardo, seja bem-vindo. E aí, boa noite.
7: Olá, boa noite, Amarildo. Boa noite a todos que nos acompanham. Amarildo, eu ouvia você falar sobre a situação econômica da Argentina, mas eu também quero falar do cenário interno aqui no Brasil, onde aqui a nossa economia

0: A semana, aliás, já começou pesada, né? Com a crise das Casas Bahia, que protocolou o pedido de recuperação judicial, uma dívida de mais de 17 bilhões de reais, só no último trimestre, aliás, foram 10 bilhões de reais de prejuízo. Acabou fechando aí 285 lojas, demitiram cerca de 1.900 funcionários, uma empresa que saiu de uma recuperação extrajudicial em 2024, mas infelizmente são muitos empregos perdidos, várias lojas fechadas, não conseguiu se recuperar e agora entrou com essa nova recuperação judicial, porque está difícil de sustentar.
1: Competição é grande.
2: O atual momento do Brasil... de contrastes, né? Contrastes bem, bem importantes. A economia até que mostrou uma certa força ali no início do ano, né? 2026, um crescimento aí de 1,1% do PIB no primeiro trimestre, e o mercado de trabalho permanece um pouco aquecido, na verdade, né? Mas, porque a taxa de desemprego ela ficou aí em torno de 5,4%, 6% no trimestre que foi encerrado lá em junho, né? São indicadores positivos, claro que não pode ser minimizado. Porém, a inflação também apresentou alguns alívios, né? O PCA foi 0,7% lá no mês de julho, né? Acumulando aí em torno de 3,44, 45 ao ano. O problema é que essa melhora convive justamente com a taxa de juros, né? Muito alta, né? Em agosto, como você pontuou ali, nós tivemos aí o Banco Central, que reduziu a Selic para 14% ao ano, nível que continua encarecendo o quê? Financiamentos, investimentos, crédito para empresas e família. E essa questão das Casas Bahia ali tá nessa situação vai acabar encarecendo financiamentos crediários, acaba impactando, né? Para quem vai tentar a compra. E é justamente aí que está o desafio, né? Claro, teve pequeno crescimento, teve, mas é preciso criar condições para que esse crescimento ele seja sustentável, né? Então, ou seja, tem que conciliar a questão da inflação controlada, questão da responsabilidade nas contas públicas, isso impacta, né? Juros menores sem provocar, claro, novos desequilíbrios. Então, está bem complicado. O Brasil hoje, né, não vive uma economia em crise, não, mas também está muito longe de uma situação confortável, né?
0: É igual o Amarildo falou, a questão da concorrência. Hoje tem o e-commerce. Quem não está, vamos dizer assim, totalmente ligado também tanto no aspecto físico das lojas quanto no virtual, está fadado a fechar as portas, porque uma tem que conciliar a outra, pelo menos numa rede grande, né, de varejo como é as Casas Bahia. De repente, ela não conseguiu acompanhar esse fluxo, pelo menos no virtual, e aí as lojas físicas acabaram pagando esse preço. Outra situação também no Brasil, que hoje 50% da população adulta ela está inadimplente. Então, o nível de inadimplência dessas lojas do varejo também pesa muito no fechar as contas. Então, o brasileiro, às vezes, pode ter, no início do ano, como você falou, PC, dado uma animada, achado que tenha melhorado a situação financeira, e aí foi às compras. Mas daí, de repente, durante esse percurso, ele não conseguiu honrar com os seus compromissos. E a inadimplência vem crescendo, e muito. Tá difícil agora, né? Essas lojas de varejo se manterem e também combater com Shopee da Vida, Mercado Livre, que tem outros fatores que favorecem mais o consumidor.
2: Só para dar números a essa inadimplência que você fala, são mais de 53 milhões de brasileiros endividados. Dá em torno de que? 51%, né? 51% da população.
1: Da população endividada.
2: Da população adulta, né? Está endividada. Então, 83 milhões e 700 mil consumidores, né? Que estão inadimplentes.
1: Olha, eu sou mais antigo da bancada aqui e as Casas Bahia, elas começaram exatamente quando foi fundada lá pelo seu fundador. Nas Casas Bahia, a gente não quer dinheiro, a gente quer vender no carnê para você. Esse foi o mote das Casas Bahia a vida inteira. Eles vendiam para você no crédito, né? Você comprava, eles preferiam vender no carnê para você. A vida toda eles fizeram isso, né? Desde o seu fundador, que já faleceu, os filhos, sempre baseado no crédito e nunca no dinheiro, né? Agora,
0: Mas você sabe que é uma estratégia, Amarildo, quem gosta de ler e entender essa parte do comércio, enfim, é uma estratégia porque naquele modo antigo que existe até hoje, é claro, tem muitas lojas que mantêm esse sistema de pagamento, mas o cliente chegando, ele tem, por exemplo, vou fazer em 12 prestações, em 12 oportunidades o cliente vai até a loja e tem 12 oportunidades para o vendedor, de repente, vender ali uma sanduicheira.
2: Não, né? E geralmente...

0: caixa lá no fundo da loja, ou lá no terceiro andar pra você. Então ele tem que passar por toda a loja, né?
1: Chega ali o senhor na loja, o senhor já foi atendido? Não, quero pagar aqui o meu carnezinho. Não, mas deixa eu lhe mostrar tal coisa. Então isso daí é uma grande estratégia antiga que por muitos anos deu certo.
2: É verdade. 18h34.
0: Por exemplo, Magalu investiu fortemente, né? No e-commerce, aí tá aí.
1: Comprou algumas empresas do e-commerce, inclusive, né? Aumentou o know-how.
0: A logística dele funciona muito bem.
2: Alguns exemplos para a gente entender um pouquinho dessa economia complicada. 18h34, o Rádio Contato volta daqui a pouquinho para falar de duas grandes atrizes que nos deixaram no dia de hoje.
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6: Oito horas 37 minutos. Obrigado por você estar com a Catarinense. Já estamos de volta. O Rádio Contato chega até você nesta terça-feira pelas rádios Catarinense, Antena 100 FM, nossas plataformas digitais e a nossa live no Facebook. Obrigado pelo carinho. Seguimos com notícias, meninos. Diga lá.
7: Então, Marildo Monteiro, eu vou trazer informação aqui, né? Nós tivemos. Falamos aqui essa semana, né, da questão das eleições e tal, né, mas eu quero trazer agora a informação do Pix, né, o Pix que é o nosso queridinho, que os Estados Unidos tem bronca, né, uhum. Estados Unidos tem uma bronca danada com o nosso Pix por conta, né, do lobby das empresas, né, mas sabe que o Pix movimentou aí 735,35 bilhões em Santa Catarina no primeiro semestre deste ano, um crescimento de quase 24% em relação ao mesmo período do ano passado, e com esse avanço, Santa Catarina liderou o crescimento do volume financeiro movimentado pelo sistema entre os três estados do Sul. E mais um dado aí que chama ainda mais atenção, a quantidade de operações foram 1,25 bilhão de transações em apenas 6 meses. Um crescimento superior a 50% na comparação com 2025. Ao mesmo tempo, o valor médio de cada Pix caiu de aproximadamente R$ 715 para R$ 588. Isso mostra que o pagamento instantâneo está cada vez mais presente nas pequenas despesas do cotidiano, né? No comércio, nos serviços, no transporte público. Mudança que aparece também nas datas comemorativas, né? Em Santa Catarina, o Pix representava cerca de 1,5% das vendas nesses períodos em 2021. Em 2026, já supera 27%, chegando a mais de 30% em algumas datas importantes para o comércio. Então, o Pix já deixou, né, gente, de ser novidade, virou aí realmente parte da rotina financeira brasileira, em especial nesse caso aqui do catarinense. E talvez o número mais revelador nem seja aí os 735 bilhões movimentados, mas o crescimento de 50% nas movimentações de operações. O brasileiro está usando o Pix para tudo, né? Inclusive para valores cada vez menores aí. E isso muda o comércio, isso reduz a dependência do dinheiro físico, né? E transforma até a maneira como a gente paga aquelas pequenas despesas do dia a dia, né?
8: E não é só o presidente dos Estados Unidos que não gostou da ideia do Pix, não vem gostando da ideia do Pix, né? Porque, só para relembrar, né, a nossa audiência, as bandeiras Mastercard, o Visa, são americanas, ou seja, quanto menos usa os cartões e mais usa o nosso Pix brasileiro, menos recursos vai para os Estados Unidos. Portanto, outras instituições que não gostaram nada do implemento do Pix aqui no Brasil foram os bancos, justamente os bancos. Eu trabalhei 4 anos numa empresa, no financeiro de uma empresa, e a gente lembra muito o que gastava diariamente com DOC, com TED. O TED continua ativo, né? Custa em média de R$ 9 a R$ 22 nos bancos tradicionais, se feito pela internet, mas costuma ser gratuito em contas digitais ou por meio do Pix. O DOC, pra vocês terem uma ideia, nem existe mais, pois foi encerrado em fevereiro de 2024 pela Federação Brasileira de Bancos, a FEBRABAN. Ou seja, os bancos também tiveram uma perda muito considerável depois com o implemento do Pix. Ah, se não houvesse o Pix, né?
6: É verdade. Muito bem, 18 horas e 41 minutos. A gente volta daqui a pouquinho com mais notícias e informações. Continua com a gente.
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3: Às 18h45, e a galera ainda continua reclamando com relação ao barulho das motos em alguns determinados horários. Ainda não está 100% como deveria estar, né? Melhorou bastante, com certeza, mas precisa evoluir a melhora com relação ao barulho das motos na nossa cidade. Falamos com o prefeito Ronaldo da Rosa agora há pouco. Existe uma lei em Ervaldo Oeste que ele vai se inteirar direitinho para ver o contexto da lei, para ver se lá também é proibido o estampido. Diz outro ouvinte aqui, só para comentar, é fácil, né, você controlar isso, é só não vender mais foguetes que façam barulhos. Tu resolve a situação, né? Seria uma lei mais simples ainda, não precisaria de fiscalização, né?
4: Pois é. Ô, marido, a conta de luz vai ficar mais cara em Santa Catarina. A ANEEL aprovou hoje, terça-feira, o reajuste das tarifas da Celesc, que começa já a valer agora, essa semana. A aprovação foi hoje e ela já entra em vigor no dia 22 de agosto, é sexta-feira, eu acho, sexta, né?
3: A galera não perde tempo, né, pessoal?
4: É. O aumento médio será de 10,82% para residências, pequenos comércios e propriedades rurais, que representam cerca de 99,5% dos consumidores da Celesc. O reajuste será de 9,26%. Já indústrias e grandes estabelecimentos terão aumento de 14,16%. Segundo a Celesc, boa parte do reajuste está relacionada a encargos, impostos e outros custos do setor elétrico que são repassados pela distribuidora. Sem esses componentes, a atualização relacionada à tarifa de energia seria de 1,61%. Então, prepara o bolso aí, um aumento a partir do dia 22, 10,82% para residências, né, e pequenos comércios e propriedades rurais.
5: 22, sábado, né? Tá aí. Já que o PC trouxe aqui percentuais, deixa eu trazer também percentuais referentes. E a gente também falava do momento econômico, desemprego. No Brasil, Santa Catarina encerrou o segundo trimestre deste ano com a menor taxa de desemprego entre todos os estados do país. Segundo dados da Pesquisa Nacional por Amostra de Domicílios, o PNAD contínua, divulgados na última sexta pelo IBGE, o estado registrou 2,1% de desocupação entre abril e junho. O índice catarinense ficou bem abaixo da média nacional de 5,4% e também representou uma melhora em relação ao primeiro trimestre do ano. Entre janeiro e março, a taxa de desemprego em Santa Catarina era de 2,7%, o que significa uma redução de 0,6% no período. Mato Grosso aparece logo atrás, na segunda colocação, com 2,2%, seguido por Espírito Santo, 2,3%, Rondônia, 2,6%, e Mato Grosso do Sul, com 2,7%. Então, tem pouquíssimas pessoas, né, pouca gente, assim, uma fatia bem pequena da população catarinense ociosa, né, sem fazer nada.
3: Dito isso, 18h48, seguimos com as notícias. Hoje o Brasil perdeu duas grandiosas atrizes, né, que marcaram a história das telenovelas desse país. Laura Cardoso, 98 anos, e depois chegou a informação do falecimento de outra grande atriz com 91 anos, Glória Menezes, também morreu no mesmo dia. Então, perdemos a teledramaturgia do país, perde um pouco do seu brilho, da sua história, né? Elas deixaram marcados com grandes trabalhos no teatro, na TV, enfim, na época do rádio também, né? É uma história muito linda das duas.
4: É, e é até difícil, né, Marildo? É difícil até de falar da Laura Cardoso, da própria Glória Menezes, apenas como duas atrizes aí que morreram, né? Porque elas com certeza permanecem, né? E vão permanecer na memória afetiva do país, né? Porque a gente cresceu, envelheceu, vendo, né, seus personagens, suas novelas, seus rostos dentro de casa, e talvez isso, né, que torne essa questão da despedida tão marcante, né? Quando artistas aí dessa dimensão partem, a gente percebe que está terminando aí um capítulo importante na nossa própria história, né? Mas elas se foram, mas aquilo que elas construíram, com certeza, é um legado que vai permanecer, né?
5: É, além desse legado, elas também deixam eternizados os personagens, né? Tantos personagens, a própria Glória Menezes, juntamente com o Tarcísio Meira, né? Fizeram, por ser um casal na vida real, né? O Tarcísio que se despediu durante...

0: durante a pandemia, né, fizeram tantos casais das novelas, né? A gente lembra assim da mãe acompanhar as novelas, de chorar, de vibrar, enfim, a própria Laura Cardoso, que também dispensa comentários, né, da grandíssima atriz que ela foi. Então, como eu falei, né, vão ficar eternizadas aí por muitas gerações pelo trabalho magnífico que fizeram.
1: Glória Menezes, que era minha conterrânea lá de Pelotas.
2: De Pelotas, gaúcha ela, né?
1: Gaúcha.
2: 18h50 agora.
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2: Mas aí que eu me refiro, Paulo César, preste atenção. Ontem eu ia pegar no pé dos gremistas pelo 3-0, disse, não, o Inter joga hoje. Vamos esperar amanhã, porque eu já vi aqui, aí vem a coisa estranha.
0: O teu palpite deu quase parecido, né, Amarildo?
2: Eu saí nos corredores ontem, depois do Rádio Contatos. Dá o seu, Orly, 3-0 pro Colorado hoje.
0: Pra incentivar o Dalceu, né?
2: É, pra deixar, né?
1: Ele ficar ali, né?
2: Foi uma ação motivacional naquele momento.
0: Claro, tudo intencional.
1: Recorde demais, né?
2: Não dá pra ir
1: demais, aí acabou sendo castigado.
0: Ah, é a máxima, né? Quem não faz, leva. Tem vários jogos, o próprio meu time que perdeu pro Cruzeiro 2-1, o que perdeu de gols, mas daí o outro não tem nada a ver com isso, né? O Remo ontem, a oportunidade, teve algumas oportunidades, é bom a gente falar nisso. O próprio jogador do Inter que marcou o gol, quem foi?
1: O Carboneiro.
0: Errou dois gols, cara, na frente do goleiro também. Então era pra ali, pra liquidar a fatura, mas não. Acabou perdendo, deu brecha, né? Acabou dando sopa pro azar e o Inter acabou levando empate no último, literalmente foi no último lance do jogo, né?
1: O último jogo, tá aí em 16º, 24 pontos, né? Apenas um ponto à frente do próprio Remo, tá? Que foi a 23.
2: O Inter é melhor fora de casa que jogando em casa.
0: Tá todo mundo embolado ali, né? Salva a Chapecoense, que já tá com a lanterninha ali, com a pilha gasta, né? De tanto segurar aquela lanterna. Os demais times ali do 19º, 18º, 17º, 16º, tá tudo muito embolado.
1: E a próxima rodada vai mexer bastante também com esses dois lados da tabela, né? O Inter vai receber o Atlético Mineiro, jogo duro, né?
2: Duríssimo.
1: No sábado, às 18h30, também novamente no Beira-Rio, né? O Grêmio visita o Red Bull. Red Bull também, Bragantino, é outra touca do Grêmio. Né? Domingo, às 16h. A Chapecoense recebe São Paulo na Arena Condá. A Chape, que vem do empate, né? Mostrou esse poder de reação, mas segue precisando transformar a entrega em vitória, né? E na parte de cima, o grande jogo será o Cruzeiro Flamengo, né? Jogão, aí sábado, 8h30 da noite. Eles que se enfrentaram agora pela...
2: Não, vão se enfrentar amanhã.
1: É, amanhã.
2: Pela Libertadores, que nós vamos falar daqui a pouquinho,
1: vamos
2: né?
1: Vamos falar,
2: né?
1: Então, só pra rapidinho, a vigésima...
0: Mas já teve o primeiro jogo lá no Mineirão.
1: Foi 1-1, né?
0: 1-1.
1: É, exatamente.
0: Agora tem o jogo da volta no Maracanã.
2: É, um deles dá tchauzinho pra Libertadores, né?
1: Hoje tem Sul-Americana, então, né? Já que vamos
2: hoje
1: falar.
2: Tem Sul-Americana.
0: Hoje tem Libertadores e Sul-Americana, né?
1: São Paulo recebe o Bolívar, 21-30, o empate em 1-1, foi um bom resultado. Agora no Morumbi, a vitória simples coloca o tricolor nas quartas. E amanhã, Atlético Mineiro recebendo o Red Bull Bragantino e o Galo venceu o jogo da ida por 1-0.
2: Pela Libertadores da América, nós teremos o Fluminense, né? Que jogou em casa e empatou em 0-0, né? E agora ele vai jogar fora de casa hoje, inclusive, e vamos ver o que vai dar, ou seja...
0: Independiente Rivadavia.
2: Empate, tempo normal, penalidades.
1: E o Palmeiras encara o Cerro.
0: É.
1: Foi 1-1.
0: 1-1, resultado no Allianz, que eu nem sei mais como é que... Não é Allianz mais, é o Parque, lá, Nubank Park, né, em São Paulo. Mudou. Mas enfim, falando também o mercado da bola tá bastante agitado aqui no Brasil. Será que a novela acabou de vez mesmo? Pelo jeito, tudo, né? Tudo leva a crer que sim, mesmo.
2: Porque é especialista em Corinthians, velho.
0: Acabou, chegou ontem na calada da noite, né? Essa renovação entre Corinthians e o Memphis Depay, o jogador holandês. O próprio presidente do Corinthians, né? Já havia dito que não ia renovar, porque os valores estavam fora de cogitação. Acabou voltando atrás, a mídia fez bastante pressão, sobretudo a torcida pressionou.
1: Até ameaçaram ele.
0: Foram longe demais, né? Ameaçaram aí a família, com faca, o próprio presidente, né, Osmar Stable. E agora, tudo leva a crer que tem mais 2 anos de Memphis jogando aqui no Brasil. Outra transação muito importante que aconteceu no futebol mundial foi o Rodri, né? Jogador da Espanha, campeão com a Espanha em 2026 da Copa do Mundo, acertou a sua ida para o Barcelona, então vai jogar lá na Catalunha.
1: Olha, uma outra negociação que pode vir a acontecer, né? Ainda é um diz que me diz que aí, que o Luiz Castro, né? Ele pode estar prestes a deixar Porto Alegre. O Botafogo demonstrou interesse na contratação do treinador e é possível movimentação, inclusive, já está circulando lá, né? Nos bastidores do Rio de Janeiro. Luiz Castro está no comando do Grêmio, mas o interesse alvinegro pode abrir uma nova disputa pelo técnico português em meio à temporada. Então, a notícia aumenta a pressão aí, né? Sobre o Grêmio e gera expectativa entre os torcedores dos dois clubes. Eu pergunto para vocês, como é que vocês acham que os torcedores gremistas estão com essa possibilidade?
2: Estão felizes.
0: Não unindo, sai. Unindo a fome e a vontade
1: só
0: de comer.
1: Só falar aqui já...
0: né? Imagina só o Grêmio não precisar desembolsar com multa rescisória, não tá agradando, depois desse 3-0 também, né? Imagina esperar o Grenal pela Copa do Brasil, né?
1: Já vai tarde.
2: Olha, quero parabenizar o município de Herval do Oeste, né? Através da comunidade de Sede Belém, 326 atletas movimentaram o Herval do Oeste no fim de semana, 62 cidades, Santa Catarina, Rio Grande do Sul e Paraná, né? O pessoal participou de um evento bacana, a comunidade Sede Belém foi tomada pelo clima do mountain bike no último sábado. Foi o quinto desafio Herval Ciclo, o evento que integrou a sexta etapa da Copa Oeste de 2026, reuniu então todos esses atletas e várias cidades estiveram presentes, né? Faltou divulgação nesse evento, ao meu ver, ninguém sabia que ia acontecer, né?
1: Ô, marido, eu vi as fotos, sabe o que me chamou a atenção? Aquela mesa lá no café, você viu?
2: Eu vi.
1: Nossa senhora.
2: Covardia,
1: eu
2: né?
1: era pra ter participado, só pra depois ter aquele...
2: Degustar
1: aquilo ali. Nossa senhora.
2: É verdade.
1: Foi café colonial ali.
2: Eu fiquei sabendo que muita gente aqui da cidade, às vezes, ir pedalando até a sede de Belém, foram de carro levando a bicicleta.
1: Sim, a maioria.
2: Pô, é brincadeira, galera. Mountain bike é pra ir pedalando. Até o Burlin, nosso colega aqui, foi com a bicicleta dele...
1: Pedalando?
2: Não, foi em cima do carro.
1: Aí é fácil, né?
2: Aí fica fácil andar de mountain bike, né?
0: Chega lá, desce a bike e tira a selfiezinha. Pô,
2: aí não, cheguei, né? Aí
0: tá
2: não
0: pago.
2: Dá. Tira a selfiezinha,
0: tá pago.
2: Os quilômetros de pedal. Tá bom, valeu. Nossa resenha de hoje foi essa. Amanhã tem mais. Agora, 6h57.
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2: Vamos falar de segurança pública, Orly, diga lá.
0: Amarildo, a Polícia Civil cumpriu ontem um mandado de busca e apreensão em Lacerdópolis durante uma investigação que apura ameaças graves e de conteúdo discriminatório direcionadas a moradores e instituições de ensino da região, incluindo creches de Piratuba. A ação foi realizada pela Delegacia de Polícia da Comarca de Piratuba, responsável também pelas investigações nos municípios de Capinzal, Ouro e Lacerdópolis. O mandado foi cumprido no endereço de um suspeito que teria relação com o envio das mensagens. Durante as buscas, policiais apreenderam equipamentos de informática, um aparelho celular e outros materiais que podem contribuir para o esclarecimento do caso. Os dispositivos serão submetidos à análise técnica. A operação contou com o apoio da Polícia Militar. Como a investigação envolve pessoas submetidas à legislação protetiva específica, a Polícia Civil não divulgou informações que possam levar à sua identificação. As investigações continuam para esclarecer a autoria, o conteúdo e as circunstâncias da ameaça. E a Polícia Científica de Joaçaba confirmou por meio de exame de DNA que o corpo localizado nas águas do Rio do Peixe, na região entre Lacerdópolis e Herval Velho, era realmente de Graciele Pereira, de 37 anos, moradora de Herval do Oeste, que estava desaparecida desde o final de junho. A informação foi confirmada pelo delegado João Pedro Possamay, responsável pela Polícia Civil de Herval do Oeste. Com o resultado do exame, chega ao fim a busca que mobilizou familiares, amigos e equipes de segurança durante várias semanas. Graciele desapareceu no dia 28 de junho, depois de cair nas águas do Rio Barra Verde em Herval do Oeste, quando tentava atravessar a ponte da antiga estrada de ferro. Desde então, equipes do Corpo de Bombeiros realizaram buscas em diferentes pontos do rio, enquanto a família aguardava por notícias. A localização do corpo ocorreu após a elevação significativa do nível dos rios da região. No dia 22 de julho, um morador de Lacerdópolis acionou as forças de segurança depois de avistar o que acreditava ser um corpo sendo levado pela forte correnteza do Rio do Peixe. A confirmação, que veio por meio do exame de DNA, encerra semanas de incerteza para familiares e amigos que desde o dia 28 de junho aguardavam por informações sobre o paradeiro da mulher. Eram estes os destaques de hoje, Amarildo Monteiro.
2: Orly, muito obrigado pelas informações. Nós agradecemos a todos, desejamos uma noite tranquila. Vem aí a Voz do Brasil. Até amanhã.
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5: Olá, boa noite.
6: Boa noite para você que nos acompanha em todo o país.
5: Terça-feira, 18 de agosto de 2026.
6: Vamos aos destaques do dia.
5: Atualização da lei seca.
6: Nova regulamentação prevê o uso de equipamentos para identificar outras substâncias além do álcool.
5: Após acidente, em caso de morte, será obrigatória a realização de exame para detectar álcool ou drogas ilícitas.
6: Atendimento à mulher.
5: Busca de informações sobre direitos e proteção lideram chamadas ao Ligue 180. Graziela Mendonça.
7: A violência psicológica respondeu por 35% das mais de 98 mil denúncias recebidas pelo canal nesta primeira metade do ano.
6: Anvisa aprova duas novas canetas para tratamento de diabetes.
5: Os dispositivos possuem como princípio ativo a semaglutida, obtida por via sintética.
6: Em entrevista, a diretora da agência da Anvisa, Daniela Marreco, destaca a importância da aprovação desses medicamentos.
8: Consideramos, sim, bastante perigoso e, em termos de segurança, para o paciente utilizar produtos que não estão regularizados pode, sim, trazer um risco à saúde das pessoas.
5: Hoje, na apresentação da Voz do Brasil, Luciana Vasconcelos e Luciano Seixas.
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5: O Conselho Nacional de Trânsito atualizou procedimentos de fiscalização da Lei Seca, que estabelece regras para coibir a condução de veículos sob influência de álcool.
6: As novas medidas entram em vigor após publicação no Diário Oficial da União.
5: E quem tem todos os detalhes das atualizações é a repórter Luana Karen, que conversa com a gente ao vivo. Boa noite, Luana.
9: Boa noite, Luciano e Luciana. Boa noite aos ouvintes da Voz do Brasil. O novo regulamento passa a prever três formas principais de verificação durante fiscalizações: teste com bafômetro, teste em equipamento específico que indica outras substâncias psicoativas, como drogas ilícitas, e constatação de sinais de alteração psicomotora do motorista por agentes de trânsito. Continuam sendo admitidas imagens, vídeos e outros meios de prova aceitos legalmente. A partir da resolução, fica instituída uma fase de triagem nas operações. Nesta etapa, poderá ser utilizado pré-teste ou teste passivo de alcoolemia. O resultado dessa primeira fase não poderá isoladamente gerar autuação ou caracterizar a condução sob influência de álcool. Nesses casos, será necessária a continuidade das avaliações previstas na norma, como o uso do bafômetro.
6: E Luana, a nova regra detalha mecanismos para situações que possam interferir no resultado do bafômetro?
9: Detalhe sim, Luciana. Em situações envolvendo produtos que podem deixar temporariamente resíduos de álcool na boca, como o consumo de bombom de licor, pão de forma ou enxaguante bucal, a norma estabelece que deverá ser feito um novo teste. Isso pode ocorrer também quando algum fator técnico ou operacional comprometer o resultado válido.
5: Luana, a nova resolução também prevê o uso de equipamentos adicionais para verificar o uso de substâncias psicoativas, como drogas ilícitas?
9: Prevê sim, Luciana. A norma permite o uso de equipamentos para identificar a presença de outras substâncias além do álcool, capazes de alterar e comprometer a capacidade de dirigir, como drogas ilícitas e substâncias que determinem dependência. De acordo com a norma, o auto de infração deverá conter o tipo de substância detectada pelo equipamento. Para serem usados na fiscalização, os equipamentos deverão ser certificados pelo Inmetro. O texto regulamenta a possibilidade de testes toxicológicos e outros meios técnicos ou científicos para constatar a influência de substâncias psicoativas.
6: E Luana, naquele caso que o condutor se nega a fazer os testes quando solicitado, ainda continua valendo?
9: Continua assim, Luciana. Neste caso, o motorista continuará sujeito à multa e suspensão do direito de dirigir por 12 meses. Mas o Manual Brasileiro de Fiscalização de Trânsito foi atualizado para detalhar e padronizar a atuação em casos de recusa ao teste. Para o condutor que não realizar o procedimento, a norma estabelece como cada situação deve ser registrada e determina que em uma mesma abordagem não sejam lavrados simultaneamente autos de infração por dirigir sob influência de álcool ou outras substâncias psicoativas e por se recusar ao exame. Nos casos de acidentes que resultem em óbito, o motorista será obrigado a fazer exame para detectar álcool ou outras substâncias psicoativas.
5: Luana, foram criadas novas penalidades ou infrações com a medida?
9: Foram não, Luciano. A atualização da Lei Seca não altera ou cria novas penalidades. Apenas regulamenta os critérios de fiscalização e de comprovação de infração. A norma atualiza procedimentos vigentes desde 2013 e também estabelece o modo de identificação de outras substâncias psicoativas. As novas regras entram em vigor após a publicação da norma no Diário Oficial da União. Os equipamentos para exames toxicológicos poderão ser usados imediatamente após a publicação, a depender apenas da disponibilidade e da existência de equipamentos certificados conforme os requisitos estabelecidos pela resolução. Luciana e Luciano, volto com vocês.
6: Muito obrigada, Luana Karen, pelas informações ao vivo aqui na Voz do Brasil.
5: Mais de 1 milhão de ligações já foram recebidas este ano pelo Ligue 180.
6: A central de atendimento à mulher é gratuita e recebe denúncias, pedidos de informações e dá orientações relacionadas à proteção da mulher.
10: O Ligue 180 recebeu 1.035.647 ligações de janeiro até julho deste ano, o equivalente a 4.884 chamadas por dia. A central de atendimento à mulher é gratuita e serve não apenas para denúncias, mas também para pedidos de informação e orientações sobre os serviços da rede. O estado de São Paulo liderou os atendimentos no primeiro semestre, com mais de 106 mil ligações recebidas. Em seguida, vem Rio de Janeiro, Minas Gerais, Bahia e Rio Grande do Sul. Estela Bezerra, secretária nacional de enfrentamento à violência contra mulheres, aponta qual tem sido o papel deste canal.
11: O canal 180, ele tem uma importância de demonstrar à população como a consciência, a conscientização sobre violência contra as mulheres tem ampliado. Antes você só considerava violência contra as mulheres feminicídio e agressão física. Hoje você tem denúncias de violência psicológica, que é a primeira no ranking das denúncias. A gente tem denúncias de violências digitais, que é uma violência nova, contemporânea, né, que não se percebia dessa maneira.
10: A violência psicológica respondeu por 35% das mais de 98 mil denúncias recebidas pelo canal nesta primeira metade do ano. Em seguida, vem a violência doméstica, com mais de 24 mil ligações. Também foram registrados casos de violência moral e patrimonial. Se você é mulher e está sofrendo algum tipo de violência ou conhece alguém nesta situação, ligue 180 ou envie uma mensagem pelo WhatsApp 61 96100180. O serviço funciona 24 horas, 7 dias por semana. O atendimento é feito em português, inglês ou espanhol e ainda na língua brasileira de sinais. Reportagem Graziela Mendonça.
5: Estão abertas as inscrições para uma capacitação online em inteligência artificial voltada para mulheres à frente de pequenos negócios.
6: A iniciativa oferece 5 mil vagas, sendo metade delas para mulheres negras.
5: As atividades começam em 1º de setembro e vão tratar do uso da inteligência artificial em áreas como gestão, planejamento, marketing, vendas, atendimento ao cliente, análise de dados, produtividade e inovação.
6: Ao final do curso, 50 negócios poderão ser selecionados para receber um investimento inicial, destinado à implementação dos projetos desenvolvidos durante a formação.
5: As interessadas podem se inscrever até o dia 20 de outubro no portal do Ministério do Empreendedorismo, da microempresa e da empresa de pequeno porte.
6: E professores da educação básica de todo o país podem realizar cursos sobre inteligência artificial, IA, de graça.
5: A formação continuada está disponível no ambiente virtual de aprendizagem do Ministério da Educação, AVAMEC.
6: Os cursos tratam desde os conceitos básicos de IA até a aplicação das ferramentas em atividades de sala de aula. Cada participante pode organizar o próprio ritmo de estudos e há formações voltadas para o ensino fundamental e para o ensino médio. Entre os assuntos abordados estão uso pedagógico da IA, criação de recursos digitais, planejamento de atividades e o uso responsável das ferramentas. Os conteúdos também tratam de temas como autoria, pensamento crítico, proteção de dados, segurança digital e avaliação das informações produzidas por ferramentas de inteligência artificial generativa. Os cursos variam entre 20 a 180 horas de duração. Para se inscrever, basta acessar o AVAMEC, fazer login ou criar uma conta na plataforma. O endereço é avamec.mec.gov.br. Priscila Machado, para a Voz do Brasil. Dicas do Enem.
12: Olá, meu nome é Ana Júlia Toches e a minha pergunta é: eu devo começar pelas questões fáceis ou difíceis do Enem?
6: Quem responde é o professor de matemática Marcelo Almeida, que aproveita para dar mais dicas para se sair bem na prova.
13: Olá pessoal, estou aqui para trazer para vocês uma dica muito importante. Você que está se preparando para as provas do Enem que estão aí chegando e precisa aumentar sua nota em matemática. Muitas vezes o estudante se apega nas questões difíceis e acaba perdendo muito tempo em resolução dessas questões. Dica: questões fáceis e médias. São as questões que vão aumentar em muito a sua nota em matemática. Acertem questões fáceis, acertem. Não erre uma questão fácil. E em matemática, onde a gente vê essas questões? Estatística básica, média, moda, mediana, gráfico, interpretação gráfica. São questões que muita gente, por achar que é fácil, acaba deixando de estudar. Então, dica: pegue as provas anteriores e faça todas essas questões. Tenho certeza que vai dar bom demais.
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5: Duas novas canetas emagrecedoras à base de semaglutida foram aprovadas pela Agência Nacional de Vigilância Sanitária, Anvisa.
6: Uma das canetas é genérica, produzida por farmacêutica brasileira.
5: A semaglutida é um medicamento que age de maneira similar ao hormônio GLP-1 e com isso reduz apetite, diminui as taxas de açúcar no sangue e tem sido amplamente utilizado para o controle da obesidade.
6: Com a queda da patente do primeiro medicamento comercial à base de semaglutida, a agência tem analisado e liberado pedidos de laboratórios para produzir medicamentos similares e genéricos.
5: Em conversa com a Voz do Brasil, a diretora da Anvisa, Daniela Marreco, explica como é o processo de análise para esses pedidos e os riscos do uso de canetas falsificadas. Acompanhe.
14: Diretora Daniela Marreco, da Agência Nacional de Vigilância Sanitária, é um prazer ter a senhora conosco aqui na Voz do Brasil. Bom, vamos começar então explicando para o nosso ouvinte como é que funcionam esses processos de registro, quanto tempo em média eles duram?
8: Os processos de registro de medicamentos realizados pela Anvisa, eles têm como base avaliar aspectos essenciais do medicamento, que é a qualidade, a segurança e a eficácia daquele medicamento. A gente também verifica, no âmbito dessa análise, as boas práticas de fabricação, ou seja, se a empresa fabricante daquele medicamento cumpre as boas práticas durante o processo produtivo. Esse prazo de avaliação, ele depende não só do tempo que a Anvisa leva para avaliar toda essa documentação que é apresentada pela empresa, mas também do prazo que as empresas precisam para cumprir eventuais questionamentos que sejam feitos pela agência.
5: A Anvisa baseia toda a sua avaliação em documentos apresentados pelos laboratórios interessados no registro, né? Ela pode pedir algum tipo de complementação nas pesquisas, por exemplo, para atender aos quesitos de eficácia ou de segurança?
8: Com certeza, isso acontece na maior parte dos casos após a avaliação da documentação que é inicialmente apresentada pela empresa. Caso fique qualquer dúvida ou qualquer necessidade de complementação dos dados que foram apresentados, a Anvisa faz solicitações adicionais para o laboratório fabricante para que ele complemente a documentação de qualidade ou a documentação de segurança e eficácia daquele medicamento, para que a gente possa, ao final do processo, ter certeza em relação ao cumprimento de todos os critérios necessários para dar segurança à população ao uso daquele medicamento que foi aprovado pela agência.
15: Agora, no caso de princípios ativos como o da semaglutida, já tinha um medicamento prévio com registro e a patente dele caiu. Isso torna mais fácil conseguir o registro das novas medicações em relação, por exemplo, a medicamentos que ainda não tem nenhum no mercado?
8: Sim, sim. São processos de avaliação diferentes. Quando o medicamento é novo, é inédito no país, a empresa precisa, além da documentação de qualidade, ela precisa comprovar também a segurança e a eficácia daquele medicamento por meio de estudos clínicos. Então, é um dossiê com dados adicionais que envolvem a realização dessas etapas de estudo clínico. No caso dos medicamentos que são cópias ou que são similares a um outro medicamento registrado, nós vamos comparar esses novos medicamentos ao medicamento de referência, esse medicamento anterior que já tinha registro na Anvisa. Então, eles vão poder apresentar provas comparativas, é uma caracterização bastante extensa em termos físico-químicos, mas de forma comparativa ao medicamento que já comprovou esses aspectos de qualidade, segurança e eficácia. Então, sim, nós podemos dizer que é um processo um pouco mais fácil para essa comprovação dos critérios técnicos necessários para o registro.
5: Diretora, já existem muitos vídeos na internet circulando falando sobre novos princípios ativos que seriam ainda mais eficazes que a semaglutida e a tirzepatida, que são os dois mais utilizados atualmente, né? Seria o caso da retatrutida, que provocaria uma perda de peso mais rápida e ainda maior. Esse princípio não está aprovado ainda no Brasil, né?
8: Isso, perfeito. A retatrutida ainda não tem um pedido de registro aqui na Anvisa, é um medicamento que se encontra ainda em etapa de estudo clínico, então nós não podemos afirmar nem qualidade, nem segurança, nem eficácia em relação a esse produto. A gente precisa aguardar que ele complete o seu desenvolvimento clínico, que ele seja submetido para análise da Anvisa, para aí sim a gente ter qualquer conclusão em relação aos efeitos desse produto.
15: Agora, diretora, junto com o sucesso das canetas, veio também, claro, como sempre, as falsificações, a entrada no país de versões de marcas que não passaram pelo processo de registro na Anvisa. Quais são os controles que a Anvisa faz e quais os riscos de o consumidor usar esses medicamentos que não tenham passado por esses controles?
8: A Anvisa tem intensificado muito durante esse ano de 2026 a fiscalização em relação a esses produtos, que são produtos irregulares, produtos que, como você colocou, não passaram pela avaliação da agência, com o objetivo de proteger a saúde da população para que não utilize esses produtos. Em relação aos riscos, como são produtos que não passaram pela avaliação da Anvisa, a gente não consegue saber quais são as substâncias, qual é a composição daquele produto, quais são os critérios de eficácia, ou seja, aquele produto vai realmente funcionar quando foi utilizado pelo paciente, qual é a população que poderia utilizar aquele produto e, principalmente, quais são os riscos para as pessoas que utilizarem esses produtos que não tiveram uma avaliação pela Anvisa. Então, consideramos, sim, bastante perigoso e, em termos de segurança, para o paciente utilizar produtos que não estão regularizados, pode, sim, trazer um risco à saúde das pessoas.
5: Se a pessoa quiser conferir se uma determinada marca, algum medicamento está aprovado pela Anvisa, como é que ela deve proceder? É possível fazer a consulta no site da agência, por exemplo?
8: Sim, é possível. No site da Anvisa existe um mecanismo de busca, consulta de produtos regularizados. Esse site de consulta, ele é dividido de acordo com todas as categorias de produtos que a agência regula. Se a pessoa buscar na parte de medicamentos, ela pode digitar ali o nome comercial do medicamento, ela pode digitar a substância ativa. Existem vários critérios de busca que o cidadão pode utilizar para conseguir conferir se aquele medicamento está de fato registrado e regularizado no Brasil. Além disso, o medicamento também, quando o paciente adquire aquele produto, ele vai ter um número de registro identificado na caixinha do medicamento, número de registro na Anvisa, e por meio desse número, a pessoa também consegue no nosso site localizar se o produto é ou não um produto regular perante a agência.
15: Muito bem, nós conversamos com Daniela Marreco, diretora da Agência Nacional de Vigilância Sanitária, Anvisa. Muito obrigada, diretora, pela sua entrevista aqui à Voz do Brasil.
8: Eu que agradeço.
16: A aproximação entre o Brasil e os países do Sudeste Asiático está no centro da agenda do secretário-geral da ASEAN, Cao Kim Hong, em Brasília.
5: Em reunião com o ministro das Relações Exteriores, Mauro Vieira, foram discutidas formas de ampliar o comércio, os investimentos e a cooperação em áreas como transformação digital, segurança alimentar e sustentabilidade.
17: Comércio, investimentos, transformação digital, segurança alimentar e sustentabilidade estiveram entre os temas tratados durante a visita do secretário-geral da Associação de Nações do Sudeste Asiático, Cao Kim Hong, a Brasília. Hong foi recebido nesta terça-feira no Palácio do Itamaraty pelo ministro das Relações Exteriores, Mauro Vieira. Segundo o chanceler brasileiro, o encontro tem como objetivo aprofundar a relação política e econômica do Brasil com os países do Sudeste Asiático e ampliar a cooperação com a ASEAN e seus Estados-membros.
18: O comércio Brasil-ASEAN tem crescido a uma média de 13% a cada ano desde 2020. Nesse ritmo, o intercâmbio comercial deverá ultrapassar aquele com parceiros tradicionais do Brasil, como os Estados Unidos ou a União Europeia, num futuro próximo. O Brasil já exporta mais para a Indonésia, para o Vietnã e para a Malásia e Tailândia do que para a França.
17: Fazem parte da ASEAN 11 países: Brunei, Camboja, Indonésia, Laos, Malásia, Mianmar, Filipinas, Singapura, Tailândia, Timor-Leste e Vietnã. Em 2025, o comércio entre o Brasil e países do grupo somou mais de 38 bilhões de dólares. O bloco foi o quinto maior parceiro comercial do Brasil, atrás de China, União Europeia, Estados Unidos e Mercosul. Mauro Vieira destacou ainda que a visita faz parte da estratégia brasileira de diversificação das parcerias externas e de fortalecimento da presença brasileira em diferentes regiões do mundo.
18: O aprofundamento da relação com a ASEAN está em plena sintonia com as prioridades da política externa brasileira: a diversificação das parcerias econômicas, o estreitamento dos vínculos com regiões que são destino importante de nossas exportações, a coordenação em temas multilaterais e o fortalecimento da cooperação Sul-Sul.
17: Esta é a primeira visita de um secretário-geral da ASEAN ao Brasil. Além do Itamaraty, a agenda também inclui encontros com outras autoridades dos ministérios, além de contatos com representantes empresariais e acadêmicos brasileiros. Reportagem Gabriela Noronha.
16: Começou hoje o pagamento da parcela do Bolsa Família referente ao mês de agosto.
5: Os depósitos vão ser realizados até o dia 31 de agosto.
16: O calendário segue de acordo com o dígito final do NIS impresso no cartão dos beneficiários.
19: Os repasses do Bolsa Família de agosto começam nesta terça-feira, dia 18, e vão até o dia 31. O valor médio do benefício este mês é de R$ 678,35. O pagamento é feito de acordo com o último dígito do número de identificação social, o NIS, que cada família tem no cartão do programa. Recebem primeiro famílias com o NIS terminado em 1 e assim sucessivamente até o NIS final 0, no dia 31 de agosto. Para receber o benefício, as famílias devem atender aos critérios do programa, manter o cadastro único atualizado e cumprir as condicionalidades nas áreas de saúde e educação. Para verificar a situação do benefício, extratos e valores, o beneficiário pode consultar os aplicativos do Bolsa Família e Caixa Tem. O Disque Social, pelo número 121, também está disponível para atendimento ao público. A ligação é gratuita de todo o Brasil. Reportagem Érica Brás.
5: Lembrando que o pagamento é unificado às famílias que vivem em locais em situação de emergência ou calamidade pública decretada pelo governo federal.
16: A partir de hoje já podem ser atualizadas as informações do indicador de capacidade municipal.
5: As informações são utilizadas para acompanhar diferentes aspectos da capacidade do município na área de proteção e defesa civil.
16: Os municípios têm até o dia 31 de outubro para preencher o formulário em defesacivil-icm.com.br.
5: E essas foram as notícias do governo federal.
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5: Com produção da empresa Brasil de Comunicação.
16: Fique agora com as notícias do Poder Judiciário e do Congresso Nacional. Uma boa noite.
5: Boa noite para você e até amanhã.
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20: CNJ lança a cartilha Remuneração de Magistrados e Magistradas.
21: TSE esclarece que é falso que a urna eletrônica exibe a mensagem confirma o seu voto.
20: STJ valida a eliminação de candidato a policial penal com histórico social incompatível.
21: Boa noite, eu sou Leandro Bezerra.
20: E eu sou Walter Lima.
21: O Conselho Nacional de Justiça lançou nesta terça-feira a cartilha Remuneração de Magistrados e Magistradas. Dúvidas frequentes?
20: O material detalha a decisão do Supremo Tribunal Federal sobre o tema e as medidas do CNJ para fiscalizar e dar mais transparência aos pagamentos da magistratura. Repórter Carolina Chaves.
22: A publicação reúne o histórico de normas e traz um formato prático de perguntas e respostas com links diretos para a legislação. A cartilha está disponível no site do CNJ para acesso de toda a sociedade. Durante a reunião, o presidente do CNJ e do STF, ministro Edson Fachin, fez um pronunciamento.
23: Criamos o Observatório Nacional de Integridade e Transparência. Ampliamos os mecanismos de controles, disponibilizamos dados em volumes sem precedentes e temos agora um contra-cheque único a caminho e todas as rubricas conhecidas e uniformizadas.
22: O ministro Fachin destacou que o judiciário está aberto ao controle social, mas ressaltou que questionamentos legítimos não podem ser confundidos com campanhas de descredibilização.
21: STJ considera válida a eliminação de candidato em concurso público para o cargo de policial penal.
20: Mesmo sem condenação criminal definitiva, havia registros policiais, processos arquivados e o inquérito em andamento. Fátima Uchoa.
24: Após ser eliminado do certame, o candidato impetrou o mandado de segurança. O juízo concedeu liminar para que ele participasse do curso de formação, mas o Tribunal de Justiça do Rio Grande do Sul revogou a medida, o que o levou a interpor recurso no STJ. E a segunda turma decidiu que foi legal a exclusão. Para o relator ministro Marco Aurélio Belize, o histórico comportamental do candidato é incompatível com o padrão ético e funcional exigido para o cargo pretendido e quanto a funções ligadas à segurança pública, que exigem padrões éticos mais rigorosos, a análise da vida pregressa deve ir além dos antecedentes criminais, abrangendo também a conduta moral e social do candidato.
21: É falso que a urna eletrônica exibe a mensagem confirma o seu voto.
20: Eleitor não precisa esperar essa frase para apertar a tecla verde na hora de votar. Fábio Ruas.
25: A frase confirma o seu voto não aparece na tela da urna eletrônica. A mensagem que afirma isso e está circulando pelas redes sociais é falsa. A mensagem enganosa diz que se a eleitora ou eleitor apertar a tecla confirma

0: Advogado da Caixa consegue restabelecer salário que foi reduzido após ação trabalhista contra o banco.
1: Para a Justiça Trabalhista, houve indícios de retaliação. Repórter Rafael Silva.
2: O advogado entrou com ação na Justiça do Trabalho pedindo redução de jornada para 4 horas por dia, conforme prevê o Estatuto da Advocacia. A Caixa concordou, mas reduziu o salário do empregado. Ele alegou retaliação por parte do banco e pediu a manutenção do salário em nova ação judicial. O Tribunal Superior do Trabalho reconheceu a represália e manteve a decisão de restabelecer o salário do advogado. Para os ministros, a Caixa agiu de forma abusiva ao alterar a jornada e diminuir a remuneração sem respaldo legal. A decisão foi unânime.
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0: A você, uma boa noite.
1: E até amanhã.
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5: Eu sou Paula Groba.
6: E eu sou Humberto Pinheiro.
5: E estes são os destaques de hoje do Jornal do Senado, que começa agora.
6: Política de combate à violência contra a mulher pode ser votada no próximo esforço concentrado.
5: Projeto que proíbe cotas em residências médicas divide opiniões no Senado.
6: Eleições 2026. Candidaturas femininas ao Senado crescem e chegam a todos os estados.
5: Boa noite.
6: Boa noite.
5: O combate à violência contra a mulher pode ganhar uma nova estrutura nacional, com mais integração entre os serviços públicos e garantia de continuidade das políticas de proteção.
6: É o que prevê um projeto do senador Paulo Paim, do PT do Rio Grande do Sul, que está em regime de urgência para votação no plenário. A proposta deve ser votada no próximo esforço concentrado. As informações com o repórter César Mendes.
7: O projeto do senador Paulo Paim, do PT gaúcho, que cria a Política Nacional de Enfrentamento à Violência contra a Mulher, busca respostas mais efetivas para as vítimas, continuidade nas políticas e um maior controle social para a proteção dos direitos das mulheres. Relatora, a senadora Damaris Alves, do Republicanos do Distrito Federal, explicou por que é tão importante transformar em lei as ações destinadas ao combate da violência de gênero no país.
8: Para que haja continuidade, que ninguém interrompa a política pública de enfrentamento à violência contra a mulher.
7: Damaris se comprometeu com Paim a encaminhar a votação do projeto na CDH no próximo esforço concentrado, no início de setembro, e diz que vai levar ao presidente do Senado, Davi Alcolumbre, o pedido de urgência com a sugestão de que o texto seja votado em plenário durante os 21 dias de ativismo pelo fim da violência contra a mulher, de 20 de novembro a 10 de dezembro.
5: E pequenos criadores terão mais opções para alimentar os rebanhos por meio do programa de venda em balcão. Além do milho, a Conab poderá adquirir sorgo, caroço de algodão, farelo de soja e farelo de milho.
6: Após a aprovação pelos senadores, foi sancionada pelo presidente da República a lei que amplia o programa de venda em balcão para alimentação animal. Um dos objetivos é facilitar o acesso de pequenos criadores e cooperativas aos estoques públicos de ração. Repórter Pedro Pincer.
9: O Poder Executivo sancionou a lei que altera o programa de venda em balcão e a Lei de Política Agrícola de 1991. A proposta foi aprovada pelo Senado antes de virar lei. A nova regra amplia a lista de produtos que podem ser adquiridos pela Companhia Nacional de Abastecimento, a Conab, para a alimentação animal. Entram nessa lista milho, sorgo, farelo de soja, farelo de milho e outros produtos, com preço de até 25% acima do mínimo vigente no estado onde ocorrer a compra. A relatora no Senado, senadora Tereza Leitão, do PT de Pernambuco, explicou a importância da medida para o setor.
10: É muito importante para o momento atual que nós vivemos com a ameaça dos impactos climáticos provocados pelo Eninho. Ele faz uma adaptação dos instrumentos consolidados a esses novos desafios climáticos e de mercado, quando o acesso à alimentação animal é decisiva para mitigar perdas. Ele fortalece a produção e a renda rural, amplia a capacidade de resposta do Estado e contribui para a segurança alimentar do Brasil.
9: A lei estabelece limites mensais de compra de 20...

0: 27 toneladas para pequenos criadores cadastrados no Sistema de Cadastro Nacional de Produtores Rurais e demais agentes e de 80 toneladas para cooperativas e associações de agricultores familiares.
1: E virou lei a medida provisória aprovada pelo Congresso que socorreu regiões afetadas por desastres naturais.
2: Os recursos destinados somam 350 milhões de reais. A reportagem é de Herman Kulitz.
3: O crédito extraordinário de 350 milhões de reais cobrirá ações emergenciais de proteção e defesa civil em regiões atingidas por desastres naturais, como excesso de chuvas ou seca e estiagem intensas no início de 2026. Os fenômenos afetaram aproximadamente 5 milhões de pessoas nas cinco regiões do país. A relatora da proposição, senadora Tereza Cristina, do Progressista de Mato Grosso do Sul, deu parecer favorável à medida, em solidariedade aos que sofreram os prejuízos. Por isso, defendeu a distribuição equilibrada do dinheiro por todas as regiões.
4: Diante de desastres que já atingiram milhões de brasileiros, socorrer as vítimas é dever do Estado. Por isso, meu voto é pela aprovação deste crédito de 305 milhões de reais, porque responsabilidade fiscal, antes de ser controle de despesa, é também sensibilidade com quem perdeu a casa, a lavoura e o meio de vida.
3: Os recursos poderão ser usados para assistência humanitária e restabelecimento de serviços essenciais.
1: E o presidente do Senado, Davi Alcolumbre, acompanhou o presidente Lula nesta segunda-feira em uma visita a um navio sonda da Petrobras em Oiapoque, no Amapá. A agenda ocorreu após a Petrobras anunciar a presença de petróleo em um poço exploratório na bacia da Foz do Amazonas.
2: Alcolumbre destacou o potencial de geração de riquezas para o país e defendeu que os brasileiros decidam sobre o futuro da exploração de petróleo na região. Segundo ele, os recursos do petróleo podem contribuir para a educação e a saúde públicas, além de gerar emprego e renda.
5: Nós sabemos o que a riqueza do petróleo é transformada para a vida das pessoas, sobretudo com os recursos do Fundo Social que vão para a educação pública brasileira e para a saúde pública brasileira.
1: O projeto de lei que proíbe a adoção do sistema de cotas no ingresso dos programas de residência médica foi alvo de debate na Comissão de Direitos Humanos.
2: Na audiência pública interativa, senadores, representantes de ministérios e de conselhos discutiram se as regras de acesso à formação acadêmica devem valer também para a seleção da especialização. Repórter Douglas Castilho.
6: O autor do requerimento para a reunião, senador Paulo Paim, do PT do Rio Grande do Sul, se manifestou contra o avanço da proposta, lembrando que é um defensor histórico das ações afirmativas no Senado Federal.
7: A política de cotas não é um privilégio, é simplesmente um instrumento de correção de desigualdades históricas e de ampliação de oportunidades. Não estamos discutindo apenas uma regra de seleção para programas de residência. Estamos discutindo que país queremos.
6: O autor do texto, o senador doutor Irã, do PP de Roraima, também se afirmou partidário das medidas de equidade, mas acredita que a existência desse tipo de política na graduação já cumpre a função de reduzir desigualdades, devendo prevalecer a partir dessa etapa a pura avaliação de competência.
8: Quando a gente entra na faculdade, a gente tem as mesmas oportunidades, os mesmos professores, e hoje com a internet, com a democratização do conhecimento, depois disso tudo, a gente ainda tem cota para fazer residente? Não.
6: O projeto já recebeu o relatório favorável do senador Márcio Bittar, do PL do Acre, e encontra-se pronto para a votação na comissão.
9: Eleições 2026.
1: O número de mulheres na disputa por uma vaga no Senado cresceu nas eleições de 2026. São 69 candidatas, o maior número das três últimas eleições.
2: Mas mesmo com o avanço, elas ainda são minoria entre os concorrentes. Neste ano, as mulheres representam 22% das candidaturas ao Senado. O repórter Alexandre Campos mostra como está a participação feminina nessa disputa.
10: O número de candidatas representa 22% do total de candidatos. candidaturas registradas neste ano. Para mudar esse cenário, o Senado, além de analisar projetos que visam aumentar a participação feminina na política e combater a chamada violência política de gênero, também lançou o Guia da Candidata. O manual, com linguagem clara e prática, traz orientações sobre diversos pontos durante o processo eleitoral e sobre o caminho para ocupar espaços de poder com segurança, informação e autonomia. Em sessão especial em março deste ano, a então senadora e procuradora da mulher no Senado, Augusta Brito, lamentou a necessidade de uma publicação como essa.
11: A política não é neutra. Mulheres enfrentam dificuldades maiores de acesso a financiamentos, às redes de apoio, à visibilidade, bem como são alvos mais frequentes de ataques, de desinformação e de violência política.
10: Dos atuais 54 senadores em final de mandato, 32 vão tentar a reeleição. Quanto à idade, 3 candidatos têm mais de 90 anos e 20 têm menos de 40. No critério cor raça, 2 afirmaram que são amarelos, 192 brancos, 4 indígenas, 88 pardos e 29 pretos.
2: Trabalhos técnicos de João Lira. O Jornal do Senado fica por aqui. Acompanhe agora as notícias da Câmara dos Deputados. Boa noite.
1: Boa noite e até amanhã.
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12: Câmara cria símbolo para conscientizar a população sobre doenças raras.
13: Avança a proposta que institui Dia Nacional sobre Climatério e Menopausa.
12: Deputados devem regulamentar a produção celular de proteínas animais.
13: O projeto prevê verba específica da primeira infância no orçamento público.
12: Boa noite. Já está pronto para entrar na pauta de votações do plenário da Câmara projeto que prevê detalhamento de recursos da primeira infância no orçamento público. A repórter Paula Bittar traz mais informações sobre a proposta.
14: A Comissão de Constituição e Justiça da Câmara aprovou um projeto que torna obrigatória a inclusão de quadros específicos no orçamento público para detalhar os recursos destinados à primeira infância, ou seja, a crianças de 0 a 6 anos de idade. De acordo com o projeto, os quadros deverão ser anexos à lei orçamentária anual e ao relatório resumido da execução orçamentária e discriminar as despesas em educação, saúde, assistência social e ações intersetoriais que tenham como beneficiárias diretas crianças de até 6 anos e suas famílias. A autora da proposta, a deputada Laura Carneiro, do PSD do Rio de Janeiro, afirma que a criação do quadro Orçamento Criança é mais um passo no sentido de garantir políticas públicas para essa faixa etária.
15: Sem recursos, sem garantia de orçamento, dificilmente as políticas públicas podem ser levadas a cabo. Então não adianta a gente criar legislação, a gente ter a vontade política se a gente não tiver os recursos necessários para implementá-las. E a fiscalização dessas políticas se faz através do orçamento. Então, garantir a existência desses recursos, o levantamento desses recursos dos dados, são absolutamente necessários à política de proteção à infância e adolescência brasileiras.
14: A proposta que torna obrigatória a inclusão de quadros específicos no orçamento público para detalhar os recursos destinados à primeira infância ainda precisa ser analisada pelo plenário antes de seguir ao Senado. Da Rádio Câmara, de Brasília, Paula Bittar.
9: Educação.
13: Ayrton Faleiro, do PT, celebra a expansão do ensino superior no Pará. O congressista registra a criação de novas unidades federais no estado e o envio de verbas para apoiar a cultura e o esporte amador na região.
12: O legislador defende as políticas e programas como o pé de meia para garantir a conclusão da educação escolar e o ingresso no ensino superior. Ayrton Faleiro cumprimenta os mais de 100 líderes juvenis com quem se reuniu para traçar ações de apoio à educação e ao esporte.
13: Santim Roveda, do União, comemora a liderança do Paraná no IDEB, mantida nos resultados de 2025. O deputado atribui o desempenho aos investimentos do governo estadual na estrutura das escolas, na alimentação dos estudantes e na qualificação dos profissionais da educação.
12: Santim Roveda também cita a climatização das salas de aula e a oferta diária de proteína alimentar animal na merenda entre as medidas adotadas pela rede estadual. O parlamentar ainda destaca a seleção técnica de profissionais para as chefias dos núcleos regionais de educação.
13: Inácio Arruda, do PCdoB, comemora os resultados da educação pública no Ceará. Segundo o parlamentar, 80 das 100 melhores escolas públicas de ensino fundamental do país estão no estado. Conquista que ele atribui a políticas de educação e ao trabalho de professores e municípios.
12: Inácio Arruda também ressalta iniciativas como a ampliação das escolas de tempo integral e a formação e valorização dos professores. Ele cita municípios como Sobral, Coreaú, Cruz, Pires Ferreira e Pedra Branca, entre os que possuem escolas de destaque.
13: General Girão, do PL, critica a política de aprovação de alunos adotada no Rio Grande do Norte. Ele conta que estudantes do ensino médio podem avançar de ano mesmo reprovados em até 6 disciplinas, o que, na avaliação do parlamentar, engana os resultados da educação no estado.
12: General Girão questiona os resultados divulgados pelo IDEB para o Rio Grande do Norte, afirmando que os indicadores de matemática e português pouco avançaram. Para ele, a política adotada pelo governo do estado não representa uma melhoria efetiva na qualidade do ensino.
9: Saúde.
13: A criação de um Dia Nacional de Conscientização sobre o Climatério e a Menopausa avançou na Câmara, com a aprovação da proposta pela Comissão de Saúde. Quem informa é a repórter Júlia Lopes.
16: A Comissão de Saúde da Câmara dos Deputados aprovou um projeto que cria o Dia Nacional de Conscientização sobre o Climatério e a Menopausa, a ser celebrado em 18 de outubro. A proposta da deputada Ana Paula Lima, do PT de Santa Catarina, busca ampliar a informação sobre os sintomas, impactos e tratamentos desse período, além de incentivar as mulheres a procurarem acompanhamento médico. O climatério é uma fase de transição que antecede e inclui a menopausa. Com a queda hormonal, podem surgir sintomas como ondas de calor, insônia, alterações de humor e dores nas articulações. Especialistas destacam que o tratamento deve ser individualizado de acordo com a necessidade de cada paciente. Para a deputada Ana Paula Lima, muitas mulheres passam por essa fase sem identificar os sintomas e sem receber orientação adequada.
17: É que muitas mulheres passam por essa etapa e elas não são identificadas e elas precisam fazer a reposição hormonal, se assim desejarem e se assim forem orientadas pelo médico que faz a assistência.
16: O projeto também prevê ações de conscientização, como palestras, seminários, campanhas nos meios de comunicação e redes sociais, além da distribuição de materiais informativos. Além da proposta, a Comissão de Saúde também aprovou a criação da Subcomissão Especial de Climatério e Menopausa, para aprofundar o debate sobre o tema. O projeto que institui o Dia Nacional de Conscientização sobre o Climatério e a Menopausa segue agora para análise na Comissão da Mulher. Da Rádio Câmara de Brasília, Júlia Lopes.
12: O projeto prevê a instalação de bebedouros e pontos de água potável em locais públicos de grande circulação, como praças, parques e áreas de lazer. O autor da proposta, Paulo Teixeira, do PT de São Paulo, afirma que a medida amplia o acesso gratuito à água e estimula hábitos saudáveis de hidratação.
13: Paulo Teixeira acrescenta que a iniciativa ajuda as cidades a enfrentar os efeitos das ondas de calor, priorizando áreas vulneráveis e locais com grande exposição a altas temperaturas. O texto ainda incentiva o uso de garrafas reutilizáveis para reduzir o consumo de embalagens plásticas descartáveis.
9: Segurança Pública.
12: Aloysio Mendes, do Republicanos do Maranhão, foi indicado para presidir a comissão especial que vai discutir a redução da maioridade penal para 16 anos. Apesar de ser favorável à proposta, o deputado afirma que guiará os trabalhos com isenção e responsabilidade.
13: Aloysio Mendes informa que o colegiado ouvirá autoridades e especialistas antes de votar a proposta. Segundo ele, mais de 80% da população apoia a redução da maioridade penal, rejeita a impunidade e cobra medidas mais duras contra crimes cometidos por jovens.
12: Juliana Cardoso, do PT de São Paulo, cobra a votação de projeto que criminaliza a misoginia, já aprovado pelo Senado e com regime de urgência na Câmara. Ela afirma que a proposta busca responsabilizar condutas de ódio, ameaça e humilhação dirigidas às mulheres por sua condição de gênero.
13: Juliana Cardoso alerta que a violência contra a mulher também se manifesta por ataques e intimidações, inclusive no ambiente digital. A parlamentar pede ao presidente da Câmara e aos líderes partidários que incluam a matéria na pauta do plenário.
12: Carol D'Artora, do PT do Paraná, defende a criminalização da misoginia para ampliar a proteção das mulheres contra discursos de ódio, ameaças e perseguições. A deputada apresentou proposta para punir práticas machistas no ambiente digital em complemento à matéria já em tramitação.
13: Carol D'Artora argumenta que a violência contra as mulheres muitas vezes começa antes da agressão física, com manifestações de ódio e intimidação. A parlamentar avalia que o combate a essas práticas nas redes sociais ajuda a prevenir formas mais graves de violência de gênero.
9: Justiça.
12: Fernanda Melchiona, do PSOL do Rio Grande do Sul, defende a revogação da lei da alienação parental. A congressista acredita que a legislação pode ser usada para revitimizar mulheres que denunciam violência ou buscam o pagamento de pensão alimentícia.
13: Por isso, Fernanda Melchiona cobra a votação do projeto que revoga a lei e critica um recurso apresentado na Câmara que impede o texto de seguir para o Senado. A deputada também defende a aprovação de uma proposta que criminaliza a misoginia.
12: Soraya Santos, do PL do Rio de Janeiro, celebra o papel dos advogados na defesa de direitos e na reparação de injustiças. A parlamentar ressalta iniciativas para ampliar o acesso à justiça e garantir proteção a grupos vulneráveis.
13: Soraya Santos também destaca a chamada Lei Júlia, que assegura a suspensão de processos por 30 dias para advogadas após o nascimento de filhos. Ela cita ainda uma iniciativa da OAB para oferecer assistência jurídica a vítimas de violência, idosos e filhos de vítima de feminicídio.
12: Rui Falcão, do PT de São Paulo, apresentou projeto para permitir que advogados públicos federais aposentados votem e sejam candidatos no conselho que administra os honorários da categoria. Hoje, esses profissionais não participam da escolha dos representantes do colegiado.
13: Rui Falcão argumenta que os aposentados também são afetados pelas decisões sobre a distribuição dos honorários. O deputado afirma que a mudança amplia a participação de mais de 4 mil profissionais nas decisões do conselho.
9: Agricultura.
12: Câmara analisa um projeto de lei para regulamentar a produção celular de proteína animal. A ideia é incentivar a pesquisa na área apontada como uma alternativa ambientalmente mais sustentável para a produção de alimentos. Quem informa é a repórter Maria Neves.
18: A Comissão de Defesa do Consumidor da Câmara analisa projeto do deputado Jorge Goten, do Republicanos de Santa Catarina, que prevê a criação de regras para pesquisa, produção e comercialização de alimentos por meio de cultivo celular. As normas devem valer também para os derivados e subprodutos desses alimentos, assim como para o incentivo à pesquisa no setor. Jorge Goten explica que a produção celular de alimentos envolve a multiplicação e a maturação de células-tronco em laboratório, resultando em produto com as mesmas características de carnes convencionais de origem animal. Pelo texto aprovado, o Executivo Federal deve criar as regras para cultivo celular de alimentos por meio de regulamentação da nova lei. Essas normas devem garantir a sanidade, inocuidade e sustentabilidade dos produtos, assim como a saúde do consumidor. A regulamentação também deverá garantir que a produção minimize os riscos de contaminação ambiental. O texto já foi aprovado na Comissão de Ciência, Tecnologia e Inovação, onde o relator, deputado Dr. Zacarias Calil, do MDB de Goiás, ressaltou que o Brasil é o maior exportador mundial de proteína animal. Segundo ele, o país responde por cerca de 28% das exportações de carne bovina no mundo e por aproximadamente 31% das carnes de aves.
19: Ao combinar rigor técnico com flexibilidade regulatória, o texto garante que o país esteja preparado para competir também no nascente mercado de alimentos cultivados com qualidade, segurança e credibilidade internacional.
18: Zacarias Calil argumenta ainda que o projeto responde a uma demanda global crescente por fontes alternativas de proteína que conciliem eficiência eficiência produtiva, segurança alimentar e responsabilidade ecológica. Segundo ele, o impacto ambiental causado pelo sistema alimentar vigente responde por 34% do total de emissões globais de gases do efeito estufa. O deputado cita ainda um estudo internacional que compara os impactos ambientais da produção tradicional de carnes e de proteína cultivada a partir de células. O levantamento apontaria redução de até 92% no aquecimento global e gasto de água 78% menor. De acordo com o autor, deputado Jorge Goten, no Brasil, a indústria de fontes alternativas de proteínas conta atualmente com pouco mais de 100 startups. Ainda segundo o parlamentar, esse mercado já atraiu cerca de US$ 600 milhões em investimentos. Pela cotação atual, esse valor corresponde a quase R$ 3 bilhões. Da Rádio Câmara de Brasília, Maria Neves.
13: Dilceu Esperafico, do PP, destaca a importância da produção de suínos para a economia de Toledo, município localizado no oeste do Paraná. O deputado afirma que a cidade lidera o PIB agropecuário do estado há 13 anos, impulsionado pela suinocultura.
12: Dilceu Esperafico ressalta que a força da atividade também se reflete na tradicional festa do porco assado no Rolete, marcada para 13 de setembro. O parlamentar aponta que o evento divulga Toledo e valoriza a produção agropecuária da região.
9: Direitos Humanos.
13: A Câmara aprovou a criação de um símbolo nacional para conscientização sobre doenças raras. A repórter Paula Bittar acompanhou a votação.
14: A Comissão de Constituição e Justiça da Câmara aprovou uma proposta que reconhece o laço multicolorido como símbolo nacional da luta pelos direitos das pessoas com doenças raras no Brasil. O símbolo terá 5 cores: rosa, lilás, azul, verde e amarelo. Segundo o texto, as pontas começam em rosa e passam gradualmente pelo lilás, azul e verde até chegar ao amarelo no centro do laço. O uso do símbolo será opcional e sua ausência não prejudica o exercício de direitos e garantias previstos em lei. As doenças raras, embora individualmente pouco prevalentes, afetam milhões de brasileiros, conforme destaca a relatora na comissão, deputada Silvia Cristina, do PP de Rondônia.
20: Mais do que um símbolo, esse laço representa milhões de brasileiros que convivem diariamente com o desafio do diagnóstico tardio, da dificuldade de acesso ao tratamento e, muitas vezes, da invisibilidade. Segundo o Ministério da Saúde, cerca de 13 milhões de brasileiros vivem com alguma doença rara. São mais de 7 mil doenças raras descritas, das quais aproximadamente 80% tem origem genética e 20% decorrem de causas infecciosas, imunológicas, ambientais ou degenerativas.
14: Segundo Silvia Cristina, as doenças raras são um relevante desafio para o sistema público de saúde. Ela afirma que iniciativas legislativas de conscientização e visibilidade social são legítimas e adequadas ao interesse público. O Brasil já conta com o Dia Nacional das Doenças Raras e o Dia Nacional da Informação, Capacitação e Pesquisa sobre Doenças Raras, mas ainda não possui um símbolo oficial para a causa. O projeto que reconhece o laço multicolorido como símbolo nacional da luta pelos direitos das pessoas com doenças raras no Brasil segue para o Senado, a menos que haja recurso para análise pelo plenário. Da Rádio Câmara de Brasília, Paula Bittar.
9: Transportes.
12: Fausto Júnior, do União, cobra do governo federal a recuperação da BR-230, a Transamazônica, para garantir o escoamento agrícola e o transporte no sul do Amazonas. De acordo com o parlamentar, trechos entre Sucunduri e Apuí estão quase intrafegáveis.
13: Fausto Júnior argumenta que a falta de asfalto isola comunidades, impede o acesso a serviços especiais e gera pobreza. O parlamentar cobra a união da bancada amazonense por melhorias na Transamazônica, assim como ocorreu na mobilização pela BR-319, que liga Manaus a Porto Velho.
12: Projeto de doutor Ismael Alexandrino, do PSD de Goiás, obriga postos de combustíveis com 3 ou mais bicos de gasolina a disponibilizar uma bomba com gasolina E10, que tem até 10% de etanol. O parlamentar explica que o objetivo é oferecer uma alternativa aos veículos antigos.
13: Doutor Ismael Alexandrino também inclui no texto que o preço da gasolina E10 não seja superior ao da gasolina comum, com diferença máxima de 5%. Ele argumenta que muitas motocicletas e automóveis no Brasil ainda não são adaptados a combustíveis com maior concentração de etanol.
9: Economia.
12: Relator do projeto do Simples Nacional e um dos principais articuladores do MEI, Luiz Carlos Rauli, do Podemos do Paraná, critica o baixo desenvolvimento do Brasil, atribuindo o desempenho a falhas de gestão e as políticas econômicas de governos de centro-esquerda.
13: Ao protestar contra os indicadores sociais, Luiz Carlos Rauli ressalta que, apesar de ser a 10ª economia mundial, o Brasil ocupa a posição 84 no Índice de Desenvolvimento Humano. Para ele, preciso diversificar o setor produtivo e desburocratizar tributos para gerar emprego e renda.
12: Adriana Ventura, do Novo de São Paulo, critica o pagamento de salários acima do teto constitucional no serviço público. A congressista afirma que benefícios adicionais e outras vantagens elevam a remuneração de integrantes do Judiciário, do Ministério Público e de órgãos de controle.
13: Adriana Ventura cobra do Congresso medidas para limitar os chamados supersalários e reduzir privilégios no funcionalismo. A parlamentar argumenta que esses gastos comprometem recursos públicos que deveriam atender às necessidades da população.
12: Termina agora o jornal Câmara dos Deputados, produzido pela Rádio Câmara, com trabalhos técnicos de Everson Urani e apresentação de Márcio Aquiles Sardi e Val Monteiro. Boa noite.
13: Uma boa noite para você. A Voz do Brasil volta amanhã.
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22: Olá, boa noite. Obrigado por estar com a Antena 100 FM, a rádio que toca uma melhor que a outra. Antena 100. Estamos começando assim,

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